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0: É 1 hora e 7 minutos.
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0: São 2 horas e 3 minutos.
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0: Temperatura atual, 18 graus.
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0: São 3 horas e 2 minutos.
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6: Seja bem-vindo, estamos na cidade do futebol. Já vamos explicar o que é que estamos aqui a fazer, mas somos muitos e muitas rádios. São 7 da manhã, são 6 nos Açores. Vamos agora saber das notícias. Antes de mais nada, olá, Sérgio Costa.
7: Bom dia.
6: O que é que tens em destaque nesta quarta-feira?
7: Hoje é o dia da estreia da Seleção Portuguesa de Futebol no Mundial. Já lá vamos. Passam também 9 anos da tragédia de Pedrógão, que tema um verão complicado. Vem aí uma onda de calor. Papa elogia acordo de cessar fogo e espera fim da guerra entre Estados Unidos e Irão.
6: E no Desporto, João Fonseca, bom dia.
8: Do campeão Lionel Messi, Ruben Dias falha a estreia de Portugal.
6: Estou nesta altura 17 graus na Cruz Quebrada, onde estamos bem pertinho de Lisboa. São 16 no Porto, 22 em Faro. As notícias na Renascença, a edição de Sérgio Costa.
7: Está a chegar a hora. É hoje Portugal entra em campo no Mundial de Futebol, mas com uma baixa de vulto. Ruben Dias está fora das opções. João Fonseca. Vamos tentar escutar o jornalista João Fonseca. Vamos a isso, João.
8: Bom dia, Sérgio. A lesão do central afastou do grupo durante a semana de trabalho, mas a realidade é que não dá mesmo para ir a jogo nesta primeira partida de estreia da seleção das esquinas frente à República Democrática do Congo. Mais logo, às 6 da tarde, a confirmação foi deixada ontem na conferência de imprensa pelo selecionador Roberto Martinez.
9: Acho que a preparação foi perfeita. A todos os níveis, só o aspecto de que o Ruben Dias não está 100% para amanhã, então não está apto para o jogo, não é o momento de arriscar, está a trabalhar individualmente e acho que faz sentido continuar com a recuperação.
8: Poupado, portanto, Tomás Araújo pode até ser o substituto de Ruben Dias. O jogo é às 6 da tarde, o relato aqui na Renascença. Não esquecer que é uma emissão especial a partir do Terreiro do Paço, após as notícias das 17 horas. Mas atenção que neste Mundial Messi entrou em grande no torneio. O capitão da campeã do mundo, a Argentina, marcou o primeiro hat-trick deste Mundial, 3-0 sobre a Argélia. E nesta altura ainda na compensação há um jogo a decorrer, a Áustria que está a bater a Jordânia por 2-1.
6: Desporto com o João Fonseca. Ó, Sérgio, o que sabemos também é que vem aí mais uma onda de calor, com temperaturas acima dos 40 graus em várias zonas do país.
7: Uma onda de calor que pode durar cerca de uma semana. A previsão aponta para uma subida muito acentuada das temperaturas a partir de domingo. Espera-se calor acima dos 40 graus, sobretudo no interior, como explica o climatologista Carlos da Câmara.
10: Isto tem a ver com uma depressão que se forma, digamos, a sueste da Península Ibérica e que vai fazer com que Portugal fique afetado por ventos muito quentes e secos a partir de domingo e por aí fora até a sexta.
7: Cenário que eleva o risco de incêndio, sobretudo nas zonas mais afetadas pelas tempestades do inverno.
10: Ainda temos, em resultado dos ventos da tempestade Christine, uma enorme quantidade de árvores derrubadas. Se tivermos condições muito quentes, a probabilidade de se ter incêndios sérios aumenta muitíssimo.
7: Aqui estão, Ana, os alertas do climatologista Carlos da Câmara, ouvido por Alexandre Abrantes Neves.
6: E são alertas que surgem precisamente no dia em que passam 9 anos sobre os incêndios de Pedrógão Grande.
7: E 9 anos depois teme-se uma repetição da tragédia, tudo por causa do material combustível que continua por remover depois da passagem da tempestade Christine. Dina Duarte, a presidente da Associação de Vítimas dos Incêndios de 2017, admite preocupação entre a população local.
11: Não há tempo desde janeiro até agora para fazer essa limpeza na floresta que permita minorar os problemas que nós sabemos que estão aí. Por isso é que tem que haver parte do cidadão em si e da própria dos autarcas, esta cooperação no sentido de mantermos as aldeias o mais limpas possíveis e com esse tal faixa de segurança entre a floresta e a aldeia relativamente limpa, porque é aí que se vier um fogo ele vai ter que acalmar para não trazer grandes consequências.
7: Dina Duarte, presidente da Associação de Vítimas do Trágico Incêndio, que vitimou 66 pessoas, faz hoje 9 anos.
11: Não se faz um luto de uma tragédia. Há, obviamente, vítimas que ainda continuam a sofrer, familiares de luto porque perderam os seus filhos, os seus pais, os seus irmãos. É uma ferida que nunca ficará completamente curada.
7: Dina Duarte, presidente da Associação de Vítimas do Incêndio de 2017, ouvida por Filipa Ribeiro, 9 anos depois da tragédia. Pedrógão Grande recebe hoje a visita do Ministro da Administração Interna. Mais de 3 dezenas de operacionais combatem esta hora um incêndio numa fábrica de calçado em Felgueiras. O fogo deflagrou esta madrugada numa unidade industrial na freguesia de Margaride e ainda não está dominado. Fonte da Proteção Civil confirma à agência Lusa que não há vítimas a registar neste incêndio em Felgueiras. Depois das reuniões com o Chega terem terminado sem acordo, o Primeiro-Ministro Luís Montenegro vai estar hoje no Parlamento. O debate quinzenal será marcado pela revisão do Código de Trabalho. O pacote laboral será discutido amanhã na Assembleia da República. Na atualidade internacional, o preço do petróleo continua em queda e para encontrar um valor semelhante é preciso recuar aos primeiros dias da guerra entre Estados Unidos e Irão. O barril de Brent negocia esta manhã nos 78 dólares, uma queda de 1%. E o Papa espera que a guerra entre os Estados Unidos e o Irão tenha terminado realmente. Leão XIV elogia o acordo de cessar-fogo, que será assinado na sexta-feira, para pôr fim ao conflito no Médio Oriente. Apesar de vários pontos ainda por resolver, o Papa defende que o diálogo é sempre a melhor solução.
4: É sempre melhor fazer as coisas com diálogo. Espero que seja realmente uma solução, que a guerra realmente tenha terminado e que possamos ir em frente para o bem de todos. Eliminar as armas nucleares, procurar como resolver os problemas, também a nível económico e social, que foram criados neste tempo.
7: O Papa Leão XIV, em declarações aos jornalistas em Castelo Gandolfo, o acordo de paz entre os Estados Unidos e o Irão vai ser assinado na próxima sexta-feira na Suíça. E os líderes do G7 saúdam o entendimento entre Estados Unidos e o Irão. De acordo com a agência Reuters, do encontro dos líderes dos 7 países mais ricos do mundo, sairá um documento conjunto que refere ainda que o G7, num outro plano, está disposto a contribuir para a implementação de um entendimento para um robusto cessar-fogo entre Israel e o Líbano. Indiferente aos princípios do acordo de paz entre os Estados Unidos e o Irão, as forças de defesa de Israel lançaram esta madrugada raids aéreos contra 3 cidades libanesas. É neste quadro que o Irão avisa Israel de que uma eventual continuação dos seus ataques no sul do Líbano poderá desencadear uma resposta militar contundente. Este é o dia marcado pela estreia da seleção portuguesa de futebol no Mundial 2026, frente à República Democrática do Congo, que motiva uma emissão inédita, especial.
6: Especialíssima.
7: Especialíssima, que une várias rádios a partir da cidade de futebol. Contem-nos tudo, vamos a isso. Estão preparados? Já fizeram um aquecimento, certo? Para entrar em
6: campo. Já, com certeza. Nós estamos coladinhas ao relvado.
12: Mas coladinhas, coladíssimas. Agora, temos aqui um aviso à frente que também diz não pisar o relvado, atenção.
6: Sim,
12: não podemos.
6: Não, temos expressas ordens
7: cuidado
6: de não pisar.
7: Cuidado com o fora de jogo, cuidado com o fora de jogo. Sempre atentas, vem aí
6: sempre
7: uma grande emissão.
6: Bem, mas não acreditam quem nos ouve, tu, Sérgio, a fila de rádios, isto parece uma fila de rádios que estão à espera de qualquer coisa, porque assim que chegamos temos a Mega primeiro,
12: exatamente.
6: A cidade depois.
12: Depois temos a RFM, temos logo a seguir a Rádio Comercial, aqui a Renascença e mesmo ao nosso lado os nossos vizinhos que são a M80. Estamos aqui entre a Rádio Comercial e a M80.
6: Agora, olha, Diz,
7: posso,
6: Sérgio.
7: Só dar aqui uma informação de última hora e tem a ver com o Mundial de Futebol.
6: Claro.
7: Já terminou o Áustria-Jordânia, resultado final, Áustria 3,
12: Áustria,
7: Jordânia
12: não é?
7: 1. Exatamente.
12: Ora
7: 3,
12: bem.
7: 1.
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3: São agora 7 horas mais 11 minutos, é quarta-feira, 17 de junho. Estas são as manhãs da M24. Eu sou o Suzano e vou ficar consigo até bem perto das 10. Bom dia, tenha uma ótima quarta-feira.
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0: Lembra você, Maninho? Agora são 7h21, não se atrase. Bom dia, boa quarta de trabalho. Ou, se for o seu caso, está de férias. Espero que estejam a correr bem. Boas férias. O tempo para hoje é quente, com céu pouco nublado ao limpo, sul, vento fraco, superando fraco a moderado, em especial durante a tarde. E para hoje temos uma pequena subida de temperatura. As máximas são de 28 graus para Sines, 31 para Santiago de Cacém e Odmira, Faro e Sesimbra 32, Setúbal e Lisboa 34, 36 para Grândola, Alto Estrel, Ourique e Beja, Alcácer do Sal 37 e Évora poderá chegar aos 38 graus.
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0: Boys Will Be Boys com Paulina Rubio na M24, agora 26 minutos para as 8, não se atrase, bom dia, boa quarta. Ora, Paulina Rubio, que está de parabéns, a cantora e também atriz mexicana, está a comemorar mais um ano de vida. São 55 para a lindíssima Paulina Rubio, parabéns à artista. Ora, agora é a altura de lhe falar do Quintal da Música, das quintas, às quintas, no Quintal. É já amanhã, a partir das 21h30, que o Quintal da Música em Odmira recebe mais um espetáculo. Um espetáculo com o grupo A Taberna da Terra Velhinha, entre acordeão, personagens e histórias, histórias populares. Cinco artistas prometem uma noite divertida que recria o ambiente das antigas tabernas portuguesas. A entrada é gratuita, como sempre, no Quintal da Música em Odmira. É já amanhã.
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0: É Sara Correia na M24. Se a quiser ver e ouvir ao vivo, ela vai estar esta sexta-feira, não muito longe daqui, em Aljustrel. É a Feira do Campo Alentejano, que acontece já este fim de semana, sexta, sábado e domingo. Os produtos regionais, o artesanato, os colóquios, exposições, animação, bom, e música, claro. Sara Correia atua por lá na noite de sexta-feira, na noite de sábado o Zuet Bad Gang, e no domingo há esse espetáculo, eu diria imperdível, Simply the Best, com Simply the Best, Tina Turner Tribute. É um tributo à grande senhora, rainha do rock and roll, Tina Turner, que é recordada também na Feira do Campo Alentejano este próximo fim de semana em Aljustrel. Aqui na M24, à hora certa, atualizamos as notícias do país e do mundo. Bom dia, boa quarta.
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1: 8 da manhã, são 7 nos Açores. Muito bom dia. Sérgio Costa, mais uma vez bom dia para ti também. Quarta-feira, 8 horas, o que é que está em destaque?
2: Vem aí uma onda de calor. No centro do país teme-se um verão difícil. GNR alerta para novas burlas relacionadas com o Mundial de Futebol.
1: E João Fonseca no Desporto, bom dia.
3: Bom dia, começa hoje a caminhada de Portugal no Mundial. Rubem Dias não vai a jogo, a incerteza da meteorologia em Houston e a confiança de Bruno Fernandes.
1: É aqui as notícias desta quarta-feira, a edição de Sérgio Costa.
2: Chegou o dia da estreia de Portugal no Mundial de Futebol, mas sem Rubem Dias. Ainda assim, João Fonseca, há confiança para a estreia no Mundial nos Estados Unidos.
3: Total, diria que total, não só dos muitos portugueses que estão em Houston, onde se vai jogar, mas também de um dos capitães. É um facto, não há Rubem Dias, vai ser poupado por Roberto Martínez, mas há vontade de entrar a ganhar. Quem o disse foi o capitão Bruno Fernandes.
4: O Congo é uma seleção muito capaz, uma seleção com muita qualidade, onde tem jogadores que maioritariamente jogam nas grandes ligas também. Podem não ter nomes tão sonantes como a nossa seleção, mas têm nomes bastante conhecidos e com carreiras muito boas até o dia de hoje.
3: Outra preocupação é a meteorologia em Houston, embora para já os relatos sejam positivos. O jogo é às 6 da tarde, tem relato aqui na Renascença. A emissão especial a partir do Torreio do Paço começa após as notícias das 17. Isto também depois da estreia de Messi. Entrou em grande neste torneio, o capitão da campeã do mundo Argentina marcou o primeiro hat-trick da prova no 3-0 sobre a Argélia. Haaland fez 2 golos na vitória da Noruega por 4-1 ao Iraque e Mbappé também bisou no 3-1 da França ao Senegal.
1: O Desporto com João Fonseca. E, Sérgio, foi há 9 anos o incêndio mais mortífero de sempre em Portugal. Aconteceu em Pedrógão Grande, o incêndio de 2017. Matou 66 pessoas, destruiu uma área de 50 mil hectares. Exato. A população teme, porque está muito calor, mais um verão complicado.
2: E também porque foi uma região muito afetada pela passagem da tempestade Christine, que derrubou milhares de árvores que continuam por remover. Dina Duarte, da Associação de Vítimas do Incêndio de Pedrógão, admite que 9 anos depois a população receia uma nova tragédia, porque 2017 continua bem presente na memória.
5: Não se faz um luto de uma tragédia. Há, obviamente, vítimas que ainda continuam a sofrer, familiares de luto porque perderam os seus filhos, os seus pais, os seus irmãos. É uma ferida que nunca ficará completamente curada.
2: Dina Duarte, da Associação de Vítimas do Incêndio de junho de 2017, em Pedrógão Grande, ouvida por Filipa Ribeiro. As árvores derrubadas pelos temporais do inverno dificultam a limpeza dos terrenos. Dificilmente os prazos vão ser cumpridos, como constatou a reportagem da Renascença em Leiria.
6: Isto aqui é uma serventia que vai ter à estrada do campo.
7: Isto vai ser visão de passagem?
6: Passagem. De onde serve esta gente toda aqui para aí fora. Portanto, ninguém pode tirar enquanto os da frente não tirar.
7: Okay, mas este é seu?
6: Não, este não é meu. O meu é lá mais à frente.
7: Não consegue aceder?
6: Não consigo aceder ao meu. Tenho todo preparado para carregar e não posso carregar.
8: David tem cerca de 3 mil metros quadrados na floresta de Leiria.
7: Já lá foi limpar? Já conseguiu limpar?
6: Passei por cima, tenho todo cortado, já falei ao madeireiro para vir buscar e não posso.
8: Vive na aldeia da Cismaria, onde nasceu há 64 anos.
6: Não há, está tudo no chão, não tenho hipótese nenhuma. Eu tenho isto pronto já há mais de um mês, ao jeito de carregar.
7: Já limpo, de acordo com o leque.
6: Falei ao homem para me carregar, tenho tudo, só que ele não entra aqui.
8: De facto, parece uma tarefa impossível fazer passar um carro por esta estrada. Uma árvore gigantesca atravessa o caminho impedindo qualquer passagem. À volta, há troncos espalhados a perder de vista.
6: E assim é do rolo das Santas.
9: Da tua prima,
6: já viste a cada pinheiro? Já viste eu cortar isto?
8: O primo Virgílio está mesmo ao lado, assistente operacional na junta de freguesia de Monte Redondo.
10: Há proprietários que, além de quererem as propriedades limpas, não têm pessoal a quem falar para fazer essa limpeza. Já assim é difícil. Agora, com esta agravante e da forma em que está, claro que andamos todos com o coração nas mãos, quando chegar aí o verão mesmo forte, não é?
8: Os terrenos confundem-se por aqui, entrelaçam-se. É difícil perceber onde começa um e acaba o outro. E para lá chegar, no interior do Pinhal, muitas vezes é preciso deixar o conforto do Alcatrão e avançar por estradas de terra. agora cobertas de árvores tombadas à espera de ser removidas.
2: Reportagem de João Maldonado, com sonorização de Beatriz Martel Garcia, para ouvir e ler na íntegra no site da Renascença. E é neste quadro que surge um alerta para uma nova onda de calor, já a partir do próximo domingo. Ao longo da próxima semana, são esperadas temperaturas acima dos 40 graus em algumas regiões do país, sobretudo no interior, como refere o climatologista Carlos da Câmara.
9: Vão ser dias seguidos muito quentes. Isto tem uma razão, a razão tem a ver com uma depressão que se forma, digamos, a sueste da Península Ibérica e que vai fazer com que Portugal fique afetado por ventos muito quentes e secos a partir de domingo e por aí fora até a sexta.
2: O climatologista Carlos da Câmara, ouvido por Alexandre Abrantes Neves, vem aí uma nova onda de calor. Dominado o incêndio numa fábrica de calçado em Felgueiras, informação avançada por fonte do Comando Subregional do Tâmega e Sousa. As chamas deflagraram às 4:30 da manhã numa unidade industrial na freguesia de Margaride. Não há registro de vítimas. Fazer regressar aos bairros históricos os jovens que, devido à especulação imobiliária, foram forçados a sair, o objetivo do concurso do programa de renda acessível, que hoje é votado na reunião da Câmara de Lisboa. Carlos Moedas explica que as casas terão uma renda máxima de um terço do rendimento dos jovens.
11: Os jovens que ou viveram no bairro nos últimos 10 anos, ou vivem no bairro, mas na casa de um familiar e, portanto, não têm casa, é para eles até aos 35 anos e com uma renda acessível, ou seja, uma renda que seja um terço daquilo que eles ganham.
2: O presidente da Câmara de Lisboa, Carlos Moedas, a iniciativa chama-se De Volta ao Bairro. No total serão 700 casas para entregar até 2030. A proposta é hoje votada. O antigo chefe do governo espanhol, José Luís Rodrigues Zapatero, é ouvido a partir de hoje por um juiz, no caso em que está indiciado por tráfico de influências e branqueamento de capitais. O antigo líder do Partido Socialista espanhol também é suspeito de fraude fiscal e contrabando, depois de, durante buscas no escritório em Madrid, terem sido encontradas joias avaliadas em mais de 1 milhão e 300 mil euros e que não estavam declaradas como património. A fechar-se, um alerta da GNR para um aumento significativo de burlas relacionadas com o Mundial de Futebol. Em comunicado, a Guarda Nacional Republicana revela que, entre as fraudes detectadas, estão a venda de cromos e cadernetas falsificadas, bem como a comercialização de bilhetes e produtos oficiais inexistentes. Há registro de pelo menos 6 participações por burlas relacionadas com a compra de cromos do Mundial que não são oficiais e através de sites fraudulentos e das redes sociais. Todo cuidado é pouco, cuidado com as burlas. O Mundial mexe com muita coisa, até com aquilo que não devia ser feito.
1: Pois é, mas é incrível como há pessoas dispostas a dar mais dinheiro por cromos do que por bilhetes para ver jogos.
2: Também é verdade.
1: Está impressionante. A mim não me apanha. Até já, Sérgio. 8 horas, 8 minutos. Bom dia.
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13: São 8 horas agora, mais 10 minutos. É quarta-feira, 17 de junho, e estas são as manhãs da M24. Eu sou o Suzano e vou ficar consigo até bem perto das 10. Bom dia. Tenha uma ótima quarta-feira.
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0: São Pedro, na M24, a fechar esta primeira sequência de música para mais uma hora nesta manhã de quarta-feira, 17 de junho. Bom dia, boa quarta. Quanto ao tempo, espera-nos um dia quente, mais quente que o de ontem, com céu pouco nublado ao limpo, a sul, vento fraco, superando o fraco a moderado, especialmente durante o período da tarde. E para hoje uma pequena subida da temperatura, as máximas previstas apontam 28 graus para Sines, Santiago de Cacém e Odmira 31, 32 para Faro e Sesimbra, Setúbal e Lisboa 34, 36 é a máxima prevista para Grândola, Alto Estrel, Ourique e Beja, Alcácer do Sal 37, mais quente em Évora com uma máxima de 38 graus.
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0: Rosalía com Carminho na M24. 24 são os minutos que nos separam das 9 da manhã. Bom dia, boa quarta-feira. Está na altura agora de lhe falar desse ciclo de espetáculos que está a acontecer em Grândola. É a primeira edição do ciclo de espetáculos O Papel da Música, concertos entre textos e melodia. Assim, está aí mais um capítulo, já esta sexta-feira, no pátio da Biblioteca e Arquivo, a partir das 10 da noite, concerto com Marco Oliveira e José Peixoto. Marco Oliveira e José Peixoto apresentam Caminho é Quanto Fica da Viagem. É um espetáculo que mergulha na poesia marítima e em vidas de marinheiros, cujo título provém do novo álbum do cantor, compositor e guitarrista português Marco Oliveira, que combina a tradição do fado com outras influências musicais. Este é o segundo de um ciclo de espetáculos que apresenta um conjunto de concertos intimistas em dueto que cruzam música e literatura. Então, esta sexta-feira, Marco Oliveira e José Peixoto. Desde já também lhe deixo aqui as datas dos próximos. No próximo mês, em julho, Manuela Azevedo, dia 17 de julho, Manuela Azevedo apresenta-se com Hélder Gonçalves, e no dia 7 de agosto, Noiser com Mia Tomé. É ciclo de espetáculos do papel, da música, concertos entre textos e melodias em Grândola. Já que estamos por Grândola, sempre lhe recordo que está a decorrer durante todo este mês de junho a Rota das Tabernas, que vai já para a sua 30ª edição. Já está a decorrer a 30ª edição da Rota das Tabernas, uma das iniciativas gastronómicas mais emblemáticas do Concelho de Grândola. Ao longo dos fins de semana deste mês de junho, cafés e tabernas do Concelho abrem portas para noites de convívio, bons e fantásticos petiscos tradicionais e também animação musical para manter viva a cultura e os sabores desta região do Concelho de Grândola. Há então que consultar os cafés e as tabernas, as respectivas datas, as emendas, a animação musical, quem vai estar. Pode fazê-lo, pode e deve, no site do município de Grândola. Está lá tudo bem detalhado, todas as emendas e também os grupos que vão atuar. Também na página do Facebook, município de Grândola.
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0: Dança Joana, Felipe Gonçalves, boa onda, não é? Boa energia. Na M24 estamos a 4 minutos das 9, à hora certa, atualizamos as notícias da região. A informação regional com a jornalista Helga Nobre. E logo a seguir, o mundo da economia no pulsar económico.
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3: Alentejo Litoral, abaixo da média nacional no desenvolvimento regional. A APAV apoiou mais de 8.500 idosos vítimas de violência em 5 anos.
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3: O Alentejo Litoral ficou abaixo da média nacional nos principais indicadores de desenvolvimento regional em 2024. Os dados são do Instituto Nacional de Estatística, que divulgou o Índice Sintético de Desenvolvimento Regional. Segundo o INE, apenas 5 das 26 sub-regiões portuguesas superaram a média nacional no índice global. São elas Grande Lisboa, Área Metropolitana do Porto, Região de Coimbra, Região de Aveiro e Alto Minho. No extremo oposto, o Alentejo Litoral surge entre as sub-regiões com desempenho abaixo da média nacional nos 4 índices analisados: desenvolvimento regional global, competitividade, coesão e qualidade ambiental. A sub-região aparece ainda entre os territórios com índices de coesão mais baixos, juntamente com a região autónoma dos Açores, Douro, Baixo Alentejo, Alto Alentejo e Tâmega e Sousa. O índice do INE é calculado com base em 65 indicadores estatísticos organizados em 3 dimensões: competitividade, coesão e qualidade ambiental. A competitividade foi a dimensão com maiores diferenças regionais, com melhores resultados concentrados no litoral mais urbano, em especial na Grande Lisboa, região de Aveiro e área metropolitana do Porto. No caso do Alentejo, o Alentejo Central destacou-se pela positiva na coesão, superando a média nacional. Já o Alentejo Litoral, o Baixo Alentejo e o Alto Alentejo surgem entre os territórios com resultados mais frágeis nessa dimensão. O INE salienta que o índice procura mostrar as diferenças e a complexidade do desenvolvimento regional em Portugal. A Associação Portuguesa de Apoio à Vítima apoiou nos últimos 5 anos mais de 8.500 pessoas idosas vítimas de crime e violência, o que representa uma média de 5 por dia, divulgou a instituição. Os dados estatísticos da APAV indicam um aumento de 26,5% no número de idosos apoiados entre 2021 e 2025, sendo que a ajuda foi dada em resposta a 15.804 crimes e outras formas de violência. A violência doméstica continua a ser o crime mais frequentemente registado, representando 78,9% das situações acompanhadas pela APAV, o que corresponde a 12.465 crimes. Seguem-se a ameaça ou a coação, a ofensa à integridade física, a difamação ou a injúria e a burla. A maioria das vítimas apoiadas era do sexo feminino, tinha entre 65 e 74 anos e nacionalidade portuguesa, sendo mais de metade dos agressores do sexo masculino. O sítio arqueológico do Porto da Lama, localizado nas proximidades de Santa Catarina de Sítimos, no concelho de Alcácer do Sal, está a ser alvo de uma nova campanha de escavações. Os trabalhos, orientados pela arqueóloga Margarida Figueiredo, contam com a participação de estudantes de arqueologia de vários países, entre os quais Irlanda, Inglaterra e Estados Unidos. A campanha tem como objetivo aprofundar o conhecimento sobre a ocupação romana naquele território, através de trabalhos de escavação e delimitação do sítio arqueológico. A iniciativa recebeu a visita dos técnicos do setor de património, arqueologia e museus da Câmara de Alcácer do Sal, que apoiou o projeto. Além da componente científica, a campanha integra também uma vertente educativa e cultural, com visitas ao concelho, incluindo a cripta arqueológica do Castelo de Alcácer do Sal. Estão ainda previstas conferências sobre técnicas de escavação, espólio romano e arqueologia romana no território da antiga Salácia. O sítio arqueológico do Porto da Lama é reconhecido internacionalmente pela descoberta do mosaico romano conhecido como Vila dos Centauros, um dos elementos que reforça a importância histórica e patrimonial daquele local. Com esta nova campanha, o município de Alcácer do Sal sublinha a relevância da investigação arqueológica para a valorização do património local e para o conhecimento da presença romana no concelho. Marco Oliveira e José Peixoto atuam esta sexta-feira em Grândola no âmbito da primeira edição do ciclo O Papel da Música, concertos entre textos e melodias, espetáculo intitulado Caminho é Quanto Fica da Viagem, realiza-se pelas 22 horas no pátio da Biblioteca e Arquivo do município de Grândola, com entrada gratuita. O concerto junta música e literatura num formato intimista, em dueto, e mergulha na poesia marítima e nas vidas de marinheiros. O título do espetáculo parte do novo álbum de Marco Oliveira, cantor, compositor e guitarrista português, que cruza a tradição do fado fado com outras influências musicais. Em palco estará acompanhado por José Peixoto. O ciclo O Papel da Música é promovido pelo município de Grândola e propõe um conjunto de concertos que cruzam textos, melodias e criação poética. Depois do concerto desta sexta-feira, o programa prossegue a 17 de julho com Manuela Azevedo e Hélder Gonçalves, dos Clã, que apresentam música e poesia num formato despojado e intimista. O ciclo termina a 7 de agosto com Recital, uma celebração, espetáculo performativo de Mia Tomé e Noiserve, centrado na palavra, na poesia, no spoken word e na música. É tudo. Tenha um bom dia, boa quarta-feira.
2: Foi a Informação Regional com Helga Nobre. Ela regressa ao rádio para atualizar estas e outras notícias às 11. 24.
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5: Portugal está a perder cota de mercado em mais de metade dos destinos das exportações. É o destaque desta edição do Pulsar Económico.

0: De acordo com o Boletim Económico de Junho do Banco de Portugal, o país registou uma perda significativa e generalizada de cota de mercado na exportação de bens em 2025, recuando em 57% dos mercados individuais. Estes mercados representaram cerca de 60,5% das vendas ao exterior, tendo recuo sido mais acentuado em Espanha, o principal parceiro comercial português, com forte impacto nos setores agrícola e de material de transporte. O regulador bancário aponta o aumento das pressões concorrenciais por parte da União Europeia, dos Estados Unidos e, fundamentalmente, da China, como os principais fatores para esta perda de espaço global. Apesar deste cenário negativo em 2025, que foi também influenciado por fatores temporários, como a paragem programada da refinaria de Sines, o Banco de Portugal demonstra-se otimista quanto a uma recuperação a curto prazo. Os primeiros meses de 2026 já evidenciam sinais mais animados, estimando-se que as exportações de bens e serviços acelerem e cresçam 2% este ano. Esta tendência de retoma deverá consolidar-se nos anos seguintes, com projeções de crescimento de 2,6% para 2027 e de 3% para 2028. O estudo do Banco de Portugal, divulgado no Boletim Económico, revela que os preços da habitação mais do que duplicaram em 157 municípios portugueses entre 2017 e 2025. O crescimento mais acentuado concentrou-se na área metropolitana do Porto, na Grande Lisboa e na Península de Setúbal, com concelhos como Sintra, Seixal, Barreiro, Moita e Setúbal a registarem valores superiores a 200%. Esta subida foi impulsionada pela deslocação de procura para municípios iniciais especialmente mais acessíveis, enquanto no mercado de arrendamento o valor mediano também duplicou em 23 concelhos, com destaque para Grândola, Sines e Moita. O relatório indica ainda que as expectativas dos consumidores nacionais apontam para a continuidade da subida dos preços, estimando-se um aumento médio de 7% em Portugal, um valor que supera os 3,7% previstos para a área do euro. Apesar do forte aumento do preço das casas, o recurso ao crédito bancário manteve-se abaixo dos 60% nas transações imobiliárias dos últimos anos, embora o ritmo de empréstimos tenha acelerado a partir do início de 2024. Este recente aumento foi estimulado pela trajetória de descida das taxas de juro e pela implementação da garantia do Estado direcionada para a compra de casa por parte dos jovens. O Boletim Económico de Junho do Banco de Portugal revela que, em 2025, o país conseguiu reverter o déficit na construção de novas habitações face à procura demográfica pela primeira vez em 11 anos. Esta inversão histórica resultou da convergência de dois fatores fundamentais. Um abrandamento acentuado na imigração líquida, que caiu para menos de metade em relação a 2024, mitigando a pressão sobre a procura, e uma aceleração gradual na oferta de novas casas, com o registro de 26.700 fogos concluídos e 41.900 novos fogos licenciados, um nível mais alto desde 2008. Apesar deste sinal positivo e da perspectiva de estabilização dos preços a curto prazo, o regulador sublinha que este avanço não resolve o problema estrutural gerado na última década, que acumulou um déficit estimado em 300 mil habitações. Para colmatar esta falha histórica, que continua a refletir-se em preços elevados e falta de acessibilidade para as famílias, o Banco de Portugal defende uma aposta contínua no reforço da oferta de habitação e, em particular, no desenvolvimento de habitação social, um segmento onde o país apresenta atualmente uma das menores respostas da OCDE. Num cenário de crise na habitação e preços recordes, uma casa pré-fabricada de dois pisos à venda na Amazon por 13.428 euros está a ganhar grande popularidade. Construída em aço galvanizado e painéis sanduíche, esta estrutura modular destaca-se por ser dobrável, facilitando o transporte e a montagem rápida, além de oferecer boa resistência às intempéries com um design contemporâneo de linhas diretas. A habitação conta com cerca de 40 metros quadrados, distribuídos por dois pisos, sendo totalmente personalizável para incluir até seis divisões consoante as necessidades do comprador. O modelo já vem equipado com uma casa de banho completa e uma cozinha com bancada e isolamento para eletrodomésticos, posicionando-se como uma solução económica e pronta a habitar para servir de habitação principal, casa de campo ou escritório de jardim. O Ministério Público emitiu um alerta relativo a uma nova vaga de burlas altamente sofisticadas dirigidas a clientes bancários, as quais combinam táticas de phishing e chamadas telefónicas fraudulentas. O esquema inicia-se com o envio de mensagens escritas que aparentam ser do próprio banco da vítima, alegando que foi detectada uma transferência indevida na sua conta. Pouco depois, os criminosos telefonam, fazendo-se passar por funcionários da instituição bancária e solicitam códigos de segurança ou passos específicos sob o falso pretexto de anular a referida transação, conseguindo, na verdade, aceder a contas para desviar quantias avultadas de dinheiro. O organismo sublinha que esta é uma iniciativa criminosa complexa e que resulta em prejuízos patrimoniais imediatos e muito elevados. Face a esta ameaça, o Ministério Público reforça o aviso de que as entidades bancárias nunca pedem códigos de acesso ou de cancelamento por telefone, alertando os cidadãos para desconfiarem deste tipo de abordagens e nunca partilharem os seus dados de segurança.
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1: São agora 9 horas mais 17 minutos. É quarta-feira, 17 de junho, e estas são as manhãs da M24. Eu sou a Suzana e vou ficar consigo até bem perto das 10. Bom dia. Tenha uma ótima quarta-feira.
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0: Estávamos a escutar aqui os à toa com Luís Trigacheiro e Pomba Espinho. Já são 9h27, agora olhamos o tempo, recuperamos essa informação. Para hoje espera-se um dia quente, com céu pouco nublado ao limpo, a sul, vento fraco, superando fraco a moderado, especialmente durante a tarde, e uma pequena subida da temperatura. As máximas previstas apontam 28 graus para Sines, Santiago de Cacém e Odmira 31, 32 para Faro e Sesimbra, Setúbal e Lisboa 34, Grândola, Alto Rostrel, Ourique e Beja poderão chegar aos 36, 37 para Alcácer do Sal e mais quente em Évora, 38 graus.
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0: Elisa com Tiago Nogueira, como é fraco o coração. 19 minutos agora para as 10. Está na altura de lhe recordar aqui que é já amanhã que acontece um espetáculo de stand-up comedy solidário em Alcácer do Sal. Ana Arbentinha, Luís Filipe Borges, Vasco Correia, António Raminhos e Jorge Serafim sobem ao palco do Auditório Municipal de Alcácer do Sal amanhã para um espetáculo onde tudo pode acontecer-se, dada, claro, a imprevisibilidade destes conhecidos artistas da comédia. É, então, uma oportunidade para estes humoristas também se associarem à reconstrução de parte do território de Alcácer do Sal. Esta é também a última iniciativa organizada pela estrutura de missão com origem no Atlético Clube Alcacerense, que logo após dará início à distribuição das verbas de acordo com um regulamento próprio que assegurará a total transparência do processo. É, então, também a sua oportunidade de se divertir amanhã, a partir das 21 horas no Auditório Municipal de Alcácer do Sal e ao mesmo tempo estar a ajudar quem muito ainda necessita de apoio após essa tragédia das intempéries. É amanhã, então, stand-up comedy, reerguer Alcácer.
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0: Elis na M24, estamos a 5 minutos mais, alguns segundos das 10, antes de me despedir de si. Tempo ainda para recordar que é já nos dias 26, 27 e 28 deste mês que acontece mais uma Festa do Livro, uma iniciativa da Fundação Caixa Agrícola Costa Azul, que volta a dar vida ao Centro Histórico de Santiago de Cacém. Serão 3 dias ricos em atividades para todas as cidades, desde conversas com escritores, apresentações de livros, Feira do Livro, palestras, workshops, oficinas criativas, sessões de contos, exposições, música, teatro, poesia, enfim, muito por lá acontecer. Eu destacaria aqui um espetáculo de humor com o humorista Eduardo Madeira, no dia 28. No dia antes, no dia 27, concerto com Jorge Fernando e Fábia Rebordão. Bom, mas muito por lá vai acontecer. É mais uma Festa do Livro. 26, 27 e 28 deste mês. E agora sim, despeço-me assim com aquele até mais logo. Eu estou de regresso ao rádio quando forem 5 da tarde. Até lá, desejo-lhe a continuação de uma fantástica quarta-feira. Até mais logo.
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1: São 10 horas e 21 minutos.
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2: Alentejo Litoral, abaixo da média nacional no desenvolvimento regional. A APAV apoiou mais de 8.500 idosos vítimas de violência em 5 anos.
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2: O Alentejo Litoral ficou abaixo da média nacional nos principais indicadores de desenvolvimento regional em 2024. Os dados são do Instituto Nacional de Estatística, que divulgou o Índice Sintético de Desenvolvimento Regional. Segundo o INE, apenas 5 das 26 sub-regiões portuguesas superaram a média nacional no índice global. São elas Grande Lisboa, Área Metropolitana do Porto, Região de Coimbra, Região de Aveiro e Alto Minho. No extremo oposto, o Alentejo Litoral surge entre as sub-regiões com desempenho abaixo da média nacional nos 4 índices analisados: desenvolvimento regional global, competitividade, coesão e qualidade ambiental. A sub-região aparece ainda entre os territórios com índices de coesão mais baixos, juntamente com a região autónoma dos Açores, Douro, Baixo Alentejo, Alto Alentejo e Tâmega e Sousa. O índice do INE é calculado com base em 65 indicadores estatísticos organizados em 3 dimensões: competitividade, coesão e qualidade ambiental. A competitividade foi a dimensão com maiores diferenças regionais, com melhores resultados concentrados no litoral mais urbano, em especial na Grande Lisboa, região de Aveiro e área metropolitana do Porto. No caso do Alentejo, o Alentejo Central destacou-se pela positiva na coesão, superando a média nacional. Já o Alentejo Litoral, o Baixo Alentejo e o Alto Alentejo surgem entre os territórios com resultados mais frágeis nessa dimensão. O INE salienta que o índice procura mostrar as diferenças e a complexidade do desenvolvimento regional em Portugal. A Associação Portuguesa de Apoio à Vítima apoiou nos últimos 5 anos mais de 8.500 pessoas idosas vítimas de crime e violência, o que representa uma média de 5 por dia, divulgou a instituição. Os dados estatísticos da APAV indicam um aumento de 26,5% no número de idosos apoiados entre 2021 e 2025, sendo que a ajuda foi dada em resposta a 15.804 crimes e outras formas de violência. A violência doméstica continua a ser o crime mais frequentemente registado, representando 78,9% das situações acompanhadas pela APAV, o que corresponde a 12.465 crimes. Seguem-se a ameaça ou a coação, a ofensa à integridade física, a difamação ou a injúria e a burla. A maioria das vítimas apoiadas era do sexo feminino, tinha entre 65 e 74 anos e nacionalidade portuguesa, sendo mais de metade dos agressores do sexo masculino. O sítio arqueológico do Porto da Lama, localizado nas proximidades de Santa Catarina de Sítimos, no concelho de Alcácer do Sal, está a ser alvo de uma nova campanha de escavações. Os trabalhos, orientados pela arqueóloga Margarida Figueiredo, contam com a participação de estudantes de arqueologia de vários países, entre os quais Irlanda, Inglaterra e Estados Unidos. A campanha tem como objetivo aprofundar o conhecimento sobre a ocupação romana naquele território, através de trabalhos de escavação e delimitação do sítio arqueológico. A iniciativa recebeu a visita dos técnicos do setor de património, arqueologia e museus da Câmara de Alcácer do Sal, que apoia o projeto. Além da componente científica, a campanha integra também uma vertente educativa e cultural, com visitas ao concelho, incluindo a cripta arqueológica do Castelo de Alcácer do Sal. Estão ainda previstas conferências sobre técnicas de escavação, espólio romano e arqueologia romana no território da antiga Salácia. O sítio arqueológico do Porto da Lama é reconhecido internacionalmente pela descoberta do mosaico romano conhecido como Vila dos Centauros, um dos elementos que reforça a importância histórica e patrimonial daquele local. Com esta nova campanha, o município de Alcácer do Sal sublinha a relevância da investigação arqueológica para a valorização do património local e para o conhecimento da presença romana no concelho. Marco Oliveira e José Peixoto atuam esta sexta-feira em Grândola no âmbito da primeira edição do ciclo Papel da Música, concertos entre textos e melodias, espetáculo intitulado Caminho é Quanto Fica da Viagem, realiza-se pelas 22 horas no pátio da Biblioteca e Arquivo do município de Grândola, com entrada gratuita. O concerto junta música e literatura num formato intimista, em dueto, e mergulha na poesia marítima e nas vidas de marinheiros. O título do espetáculo parte do novo álbum de Marco Oliveira, cantor, compositor e guitarrista português, que cruza a tradição do fado fado com outras influências musicais. Em palco estará acompanhado por José Peixoto. O ciclo O Papel da Música é promovido pelo município de Grândola e propõe um conjunto de concertos que cruzam textos, melodias e criação poética. Depois do concerto desta sexta-feira, o programa prossegue a 17 de julho com Manuela Azevedo e Hélder Gonçalves, dos Clã, que apresentam música e poesia num formato despojado e intimista. O ciclo termina a 7 de agosto com Recital, uma celebração, espetáculo performativo de Mia Tomé e Noiserve, centrado na palavra, na poesia, no spoken word e na música. É tudo. Tenha um bom dia. Boa quarta-feira.
0: Temperatura atual, 25 graus.
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2: 17 minutos dentro das 11 da manhã, arranque da edição de quarta-feira, 17 de junho. Eu sou Edna Nobre e vou estar na sua companhia até bem pertinho das 13 horas. Seja bem-vindo para esta manhã bonita de quarta-feira. Temos as melhores canções e a melhor companhia. Venha daí. Boa semana connosco.

Música Nacional com Não Mudava Nada. Já são 11h28 no relógio da rádio, temos 26 graus a esta hora. Temos uma bonita manhã de quarta-feira com bom tempo e céu limpo. A temperatura hoje sobe um pouco mais aqui na região. Temos temperaturas, segundo o IPMA, hoje, quarta-feira, próximas dos 30 graus. No interior, temperatura bem mais altinha, com máximas a poderem chegar hoje aos 36 graus e com previsão de alguma chuvinha, aguaceiros e também possibilidade de trovoada para algumas localidades do centro e norte do país, mais voltadas para o interior. Daqui a pouco vamos olhar o tempo, tempo que continua bom, também já estamos quase no verão, não é? 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

0: Talk Talk com este It's My Life, a 20 minutos do meio-dia. Olhamos e atualizamos a esta hora o tempo na região. Quarta-feira, 17 de junho, com a previsão de continuação de céu pouco nublado ou limpo, vento fraco a soprar, fraco a moderado, em especial durante a tarde e por vezes forte junto ao Cabo Raso, e temos hoje também previsão de subida da temperatura. As máximas atingem os 26 graus em Sines, previsão de 28 para Odmira, temperatura a atingir os 29 graus em Santiago de Cacém, 32 em Setúbal, 35 em Grândola e máxima de 36 graus para Alcácer do Sal. Quanto às mínimas, conta à noite com temperatura mais baixa, previsão de 15 graus para Santiago de Cacém, a mínima em Odmira, Grândola, Setúbal e Alcácer do Sal nos 16 graus nesta quarta-feira. À noite, conto com uma temperatura de 17 graus em Sines. Quarta-feira com bom tempo e com sol a brilhar-se lá fora, é a previsão. Temos hoje, olhar para o mapa de Portugal continental, quatro distritos com alerta devido à precipitação e à trovoada. O alerta amarelo vigora nesta quarta-feira até às 9 da noite nos distritos de Castelo Branco, também da Guarda, de Viseu, Vila Real e ainda de Bragança. De resto, todo o país com sem qualquer aviso, de resto, hoje, quarta-feira. Temos para os próximos dias também bom tempo na região, com temperatura altinha. O IPMA prevê para o interior temperaturas no fim de semana, sábado e domingo, entre os 39 e os 38 e os 39 graus, a temperatura a subir bastante. Amanhã vamos ter uma ligeira descida, coisa de um grau, nem vai notar nada. Na sexta-feira a temperatura vai voltar a subir e para hoje não há nuvens no céu. Amanhã, a partir da hora do almoço, o céu já fica limpo. De manhã poderemos ter alguma nubosidade e nuvens. Sexta-feira as coisas já melhoram, sábado e domingo também poderá haver alguma nubosidade e algumas nuvens, isto no interior. Quanto ao litoral, conto também no fim de semana com temperaturas altinhas entre os 31 e os 32 graus, podem atingir as máximas aqui na região, as mínimas ali entre os 18 e os 16 graus. Vai ser bom tempo com céu limpo previsto para domingo, mais nuvens no litoral ao longo do dia, nubosidade também prevista para à tarde. E atenção que na próxima semana está aí de volta o calor. O IPMA diz que a temperatura vai subir com a chegada do verão. A temperatura a subir a partir de 21 de junho.
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0: É verdade, vamos ter dias quentinhos na próxima semana. Atenção aos termómetros que podem mesmo atingir ou ultrapassar os 40 graus, principalmente no Alentejo e Vale do Tejo. Vamos ter aí dias quentinhos. Ainda mais quentinhos. Agora Inês Apenas.
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0: acordar os Scorpions a 4 minutos do meio-dia com este Rock You Like a Hurricane.
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0: Temos notícias à hora certa na rádio e a seguir, se não perca, nova edição de quarta-feira, da edição da manhã. Eu vou estar até bem pertinho das 13 horas na sua companhia. Notícias e Pulsar Económico, já a seguir.
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2: É meio-dia com 3 minutos no relógio da rádio e temos notícias da região.
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2: Com a jornalista Helga Nobres.
3: Alentejo Litoral, abaixo da média nacional no desenvolvimento regional, a APAV apoiou mais de 8.500 idosos vítimas de violência em 5 anos. Nova campanha arqueológica investiga a ocupação romana no Porto da Lama, em Alcácer do Sal.
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3: O Alentejo Litoral ficou abaixo da média nacional nos principais indicadores de desenvolvimento regional em 2024. Os dados são do Instituto Nacional de Estatística, que divulgou o Índice Sintético de Desenvolvimento Regional. Segundo o INE, apenas 5 das 26 sub-regiões portuguesas superaram a média nacional no índice global. São elas Grande Lisboa, Área Metropolitana do Porto, Região de Coimbra, Região de Aveiro e Alto Minho. No extremo oposto, o Alentejo Litoral surge entre as sub-regiões com desempenho abaixo da média nacional nos 4 índices analisados: desenvolvimento regional global, competitividade, coesão e qualidade ambiental. A sub-região aparece ainda entre os territórios com índices de coesão mais baixos, juntamente com a região autónoma dos Açores, Douro, Baixo Alentejo, Alto Alentejo e Tâmega e Sousa. O índice do INE é calculado com base em 65 indicadores estatísticos organizados em 3 dimensões: competitividade, coesão e qualidade ambiental. A competitividade foi a dimensão com maiores diferenças regionais, com melhores resultados concentrados no litoral mais urbano, em especial na Grande Lisboa, região de Aveiro e área metropolitana do Porto. No caso do Alentejo, o Alentejo Central destacou-se pela positiva na coesão, superando a média nacional. Já o Alentejo Litoral, o Baixo Alentejo e o Alto Alentejo surgem entre os territórios com resultados mais frágeis nessa dimensão. O INE salienta que o índice procura mostrar as diferenças e a complexidade do desenvolvimento regional em Portugal. A Associação Portuguesa de Apoio à Vítima apoiou nos últimos 5 anos mais de 8.500 pessoas idosas vítimas de crime e violência, o que representa uma média de 5 por dia, divulgou a instituição. Os dados estatísticos da APAV indicam um aumento de 26,5% no número de idosos apoiados entre 2021 e 2025, sendo que a ajuda foi dada em resposta a 15.804 crimes e outras formas de violência. A violência doméstica continua a ser o crime mais frequentemente registado, representando 78,9% das situações acompanhadas pela APAV, o que corresponde a 12.465 crimes. Seguem-se a ameaça ou a coação, a ofensa à integridade física, a difamação ou a injúria e a burla. A maioria das vítimas apoiadas era do sexo feminino, tinha entre 65 e 74 anos e nacionalidade portuguesa, sendo mais de metade dos agressores do sexo masculino. O sítio arqueológico do Porto da Lama, localizado nas proximidades de Santa Catarina de Sítimos, no concelho de Alcácer do Sal, está a ser alvo de uma nova campanha de escavações. Os trabalhos orientados pela arqueóloga Margarida Figueiredo contam com a participação de estudantes de arqueologia de vários países, entre os quais Irlanda, Inglaterra e Estados Unidos. A campanha tem como objetivo aprofundar o conhecimento sobre a ocupação romana naquele território, através de trabalhos de escavação e delimitação do sítio arqueológico. A iniciativa recebeu a visita dos técnicos do setor de património, arqueologia e museus da Câmara de Alcácer do Sal, que apoia o projeto. Além da componente científica, a campanha integra também uma vertente educativa e cultural, com visitas ao concelho, incluindo a cripta arqueológica do Castelo de Alcácer do Sal. Estão ainda previstas conferências sobre técnicas de escavação, espólio romano e arqueologia romana no território da antiga Salácia. O sítio arqueológico do Porto da Lama é reconhecido internacionalmente pela descoberta do mosaico romano conhecido como Vila dos Centauros, um dos elementos que reforça a importância histórica e patrimonial daquele local. Com esta nova campanha, o município de Alcácer do Sal sublinha a relevância da investigação arqueológica para a valorização do património local e para o conhecimento da presença romana no concelho. Marco Oliveira e José Peixoto atuam esta sexta-feira em Grândola no âmbito da primeira edição do ciclo Papel da Música, concertos entre textos e melodias. Espetáculo intitulado Caminho é Quanto Fica da Viagem realiza-se pelas 22 horas no pátio da Biblioteca e Arquivo do município de Grândola, com entrada gratuita. O concerto junta música e literatura num formato intimista, em dueto, e mergulha na poesia marítima e nas vidas de Marinheiros. O título do espetáculo parte do novo álbum de Marco Oliveira, cantor, compositor e guitarrista português, que cruza a tradição do fado com outras influências musicais. Em palco estará acompanhado por José Peixoto. O ciclo O Papel da Música é promovido pelo município de Grândola e propõe um conjunto de concertos que cruzam textos, melodias e criação poética. Depois do concerto desta sexta-feira, o programa prossegue a 17 de julho com Manuel Azevedo e Hélder Gonçalves, dos Clã, que apresentam música e poesia num formato despojado e intimista. O ciclo termina a 7 de agosto com Recital, uma celebração, espetáculo performativo de Mia Tomé e Noiserve, centrado na palavra, na poesia, no spoken word e na música. É tudo. Continuação de uma boa tarde.
2: Notícias da região atualizadas pela jornalista Helga Nopes em 102.7. Ela volta mais logo a partir das 14h com nova edição. A informação da região também disponível e para consulta no site oficial da rádio em radiom24.com.
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2: Meio-dia com 9 minutos.
0: Temperatura atual, 27 graus.
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6: Portugal está a perder cota de mercado em mais de metade dos destinos das exportações. É o destaque desta edição do Pulsar Económico.

De acordo com o Boletim Económico de Junho do Banco de Portugal, o país registou uma perda significativa e generalizada de cota de mercado na exportação de bens em 2025, recuando em 57% dos mercados individuais. Estes mercados representaram cerca de 60,5% das vendas ao exterior, tendo recuo sido mais acentuado em Espanha, o principal parceiro comercial português, com forte impacto nos setores agrícola e de material de transporte. O regulador bancário aponta o aumento das pressões concorrenciais por parte da União Europeia, dos Estados Unidos e, fundamentalmente, da China, como os principais fatores para esta perda de espaço global. Apesar deste cenário negativo em 2025, que foi também influenciado por fatores temporários, como a paragem programada da refinaria de Sines, o Banco de Portugal demonstra-se otimista quanto a uma recuperação a curto prazo. Os primeiros meses de 2026 já evidenciam sinais mais animados, estimando-se que as exportações de bens e serviços acelerem e cresçam 2% este ano. Esta tendência de retoma deverá consolidar-se nos anos seguintes, com projeções de crescimento de 2,6% para 2027 e de 3% para 2028. Um estudo do Banco de Portugal divulgado no Boletim Económico revela que os preços da habitação mais do que duplicaram em 157 municípios portugueses entre 2017 e 2025. O crescimento mais acentuado concentrou-se na área metropolitana do Porto, na Grande Lisboa e na Península de Setúbal, com concelhos como Sintra, Seixal, Barreiro, Moita e Setúbal a registarem valores superiores a 200%. Esta subida foi impulsionada pela deslocação de procura para municípios iniciais especialmente mais acessíveis, enquanto no mercado de arrendamento o valor mediano também duplicou em 23 concelhos, com destaque para Grândola, Sines e Moita. O relatório indica ainda que as expectativas dos consumidores nacionais apontam para a continuidade da subida dos preços, estimando-se um aumento médio de 7% em Portugal, um valor que supera os 3,7% previstos para a área do euro. Apesar do forte aumento do preço das casas, o recurso ao crédito bancário manteve-se abaixo dos 60% nas transações imobiliárias dos últimos anos, embora o ritmo de empréstimos tenha acelerado a partir do início de 2024. Este recente aumento foi estimulado pela trajetória de descida das taxas de juro e pela implementação da garantia do Estado direcionada para a compra de casa por parte dos jovens. O Boletim Económico de Junho do Banco de Portugal revela que, em 2025, o país conseguiu reverter o déficit na construção de novas habitações face à procura demográfica pela primeira vez em 11 anos. Esta inversão histórica resultou da convergência de dois fatores fundamentais. Um abrandamento acentuado na imigração líquida, que caiu para menos de metade em relação a 2024, mitigando a pressão sobre a procura, e uma aceleração gradual na oferta de novas casas, com o registro de 26.700 fogos concluídos e 41.900 novos fogos licenciados, um nível mais alto desde 2008. Apesar deste sinal positivo e da perspectiva de estabilização dos preços a curto prazo, o regulador sublinha que este avanço não resolve o problema estrutural gerado na última década, que acumulou um déficit estimado em 300 mil habitações. Para colmatar esta falha histórica, que continua a refletir-se em preços elevados e falta de acessibilidade para as famílias, o Banco de Portugal defende uma aposta contínua no reforço da oferta de habitação e, em particular, no desenvolvimento de habitação social, um segmento onde o país apresenta atualmente uma das menores respostas da OCDE. Num cenário de crise na habitação e preços recordes, uma casa pré-fabricada de dois pisos à venda na Amazon por 13.428 euros está a ganhar grande popularidade. Construída em aço galvanizado e painéis sanduíche, esta estrutura modular destaca-se por ser dobrável, facilitando o transporte e a montagem rápida, além de oferecer boa resistência às intempéries com um design contemporâneo de linhas diretas. A habitação conta com cerca de 40 metros quadrados, distribuídos por dois pisos, sendo totalmente personalizável para incluir até seis divisões consoante as necessidades do comprador. O modelo já vem equipado com uma casa de banho completa e uma cozinha com bancada e isolamento para eletrodomésticos, posicionando-se como uma solução económica e pronta a habitar para servir de habitação principal, casa de campo ou escritório de jardim.
O Ministério Público emitiu um alerta relativo a uma nova vaga de burlas altamente sofisticadas dirigidas a clientes bancários, as quais combinam táticas de phishing e chamadas telefónicas fraudulentas. O esquema inicia-se com o envio de mensagens escritas que aparentam ser do próprio banco da vítima, alegando que foi detectada uma transferência indevida na sua conta. Pouco depois, os criminosos telefonam, fazendo-se passar por funcionários da instituição bancária e solicitam códigos de segurança ou passos específicos sob o falso pretexto de anular a referida transação, conseguindo, na verdade, aceder a contas para desviar quantias avultadas de dinheiro. O organismo sublinha que esta é uma iniciativa criminosa complexa e que resulta em prejuízos patrimoniais imediatos e muito elevados. Face a esta ameaça, o Ministério Público reforça o aviso de que as entidades bancárias nunca pedem códigos de acesso ou de cancelamento por telefone, alertando os cidadãos para desconfiarem deste tipo de abordagens e nunca partilharem os seus dados de segurança.

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1: A edição de Pulsar Económico volta depois das 14h com a edição de quarta-feira. Para escutar também esta edição quando forem 18h em 102.7.
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1: E já a seguir temos mais canções e até bem pertinho da 13h, na edição de quarta-feira. Tenha uma boa hora de almoço com a M24.
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1: Juntamos na próxima hora sucessos e recordações.
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Boa quarta-feira, boa manhã. 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

E já a seguir na M24 há De Porta Aberta, que o recebe sempre à segunda, quarta e sexta-feira na M24. 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
7: Boa tarde, bem-vindos a mais uma edição do programa de Porta Aberta. Fique connosco até bem perto das 14 horas e fique a saber o que se passa no seu município.

0: A Câmara Municipal de Santiago do Cacém reuniu em sessão ordinária no passado dia 8 de junho dos pontos da agenda da reunião de Câmara. O Presidente da Câmara Municipal de Santiago do Cacém, Bruno Gonçalves Pereira, destacou ao de porta aberta os seguintes assuntos.
1: Destaco o apoio a eventos e a entidades, como seja o caso da Casa do Povo de São Domingos. Também acabamos por aprovar diversas isenções de taxas para estas associações, também para a Viva a Folia, para a Nature Kids e para os Bombeiros do Cercal, à semelhança do que fazemos com as outras corporações, neste caso para pagamento de seguros numa verba bastante avultada de quase 8 mil euros. Depois, aprovámos trabalhos complementares para a construção do Centro de Recolha Oficial de Santiago do Cacém, para que deixe de acontecer o que temos visto nos últimos tempos, que as pessoas às vezes deixarem o lixo, os monos, os verdes em locais que não são apropriados. Há sítios próprios, basta contactar a Câmara e ir entregar nestes sítios, que dá exatamente o mesmo trabalho. Temos que promover também esta sensibilização junto das nossas pessoas. Aprovámos a construção do edifício de habitação multifamiliar a custos controlados para o Cercal do Alentejo, importante para a melhoria das condições de habitação naquela região do nosso concelho. Aprovámos também valores para refeições escolares protocoladas, como é o caso da Associação de Moderadores de São Bartolomeu da Serra. Aprovámos a exploração do Bar de Apoio da Costa de Santo André, bem como a posse administrativa daquele espaço que está a ser utilizado indevidamente. Aprovámos também a exploração do quiosque e da esplanada de Vale d'Água e ainda conseguimos depois fazer a aprovação de outras questões importantes, como seja o caso do prolongamento, ainda que por pouco tempo, das obras da Avenida Dona Nova Espereira, para elas ficarem terminadas supostamente a 5 de agosto, concluídas. Aprovámos estágios para técnicos superiores de segurança e para alunos nas várias vertentes, que podem ser recebidos pela Câmara Municipal. E é este o resumo que eu faço de uma sessão que foi bastante produtiva.
0: Pontos em destaque na reunião de Câmara, que decorreu dia 8 de junho, trazidos aqui pelo Presidente da Câmara Municipal de Santiago do Cacém, Bruno Gonçalves Pereira.

A Câmara Municipal de Santiago de Cacém realizou no dia 8 de junho a apresentação do projeto de requalificação do bairro da Atalaia numa sessão pública técnica que decorreu na Biblioteca Municipal Manuel José do Tujal, em Vila Nova de Santo André. O projeto, com um valor na ordem dos 3 milhões de euros, tem como objetivo qualificar a imagem geral do bairro, quer paisagística, quer funcionalmente, ao nível da acessibilidade, da mobilidade, dos estacionamentos, dos espaços verdes e do mobiliário urbano, de forma a melhorar a utilização e fruição do bairro. O presidente da Câmara Municipal de Santiago de Cacém, Bruno Gonçalves Pereira, acompanhado pelos vereadores Francisco Sousa e Teresa Serrão Gonçalves, salientou que com esta sessão pública ouviram os moradores do bairro da Atalaia sobre diferentes situações que dificultam a vida naquele bairro. Muitas delas serão resolvidas através do projeto apresentado. Entre as questões apresentadas pelos moradores, destaque para as pavimentações de arruamentos, nivelamento dos passeios, poda de árvores, recuperação das zonas verdes e de lazer, colocação de mais contentores para a recolha de resíduos, mais iluminação e mais estacionamentos, entre outras. Os moradores presentes apelaram ao Executivo para intervir junto das entidades competentes para que os inúmeros cabos de telecomunicações que pendem das fachadas das casas sejam removidos e a remodelação da rede de abastecimento de água seja também uma das intervenções a realizar naquele bairro pela empresa responsável pelo serviço de abastecimento de água. O projeto prevê melhorias significativas na mobilidade e na acessibilidade através da requalificação das áreas de circulação pedonal, da reabilitação dos passeios existentes, da criação de acessos desnivelados às passadeiras e à remoção de obstáculos. Está também contemplada a reorganização do espaço público com a redefinição das áreas pedonais, de circulação mista e viária, a repavimentação de áreas degradadas e de circulação e um reforço na robustez de algumas das tipologias de pavimento. No âmbito ambiental, o projeto inclui a reestruturação dos espaços verdes, com a reformulação da rede de rega e a redução dos custos de manutenção, mantendo a base da arborização existente sempre que possível. A colocação de mobiliário e equipamentos urbanos, de modo a melhorar a utilização e fruição do espaço. Pretende ainda resolver os problemas de drenagem pluvial e da rede de esgotos domésticos com a uniformização das tampas das caixas. A proposta tem ainda em consideração a necessidade de ordenar e criar bolsas de estacionamento para suprir necessidades efetivas e, em simultâneo, retirar os carros das zonas pedonais, garantindo o acesso a garagens e estacionamentos privativos devidamente licenciados para o efeito. A área de intervenção abrange cerca de 67 mil metros quadrados, excluindo assim as áreas edificadas e algumas zonas intervencionadas em operações de requalificação anteriores. O espaço está dividido, mas articulado, entre as áreas dos blocos plurifamiliares e as áreas das moradias unifamiliares, pelo que se pretende manter essa articulação, quer visual, quer funcional.

0: A Câmara Municipal de Santiago do Cacém aprovou dia 8 de maio, em reunião de Câmara, a adjudicação da construção do edifício habitacional multifamiliar de 24 fogos a custos controlados em Cercal do Alentejo, na Estrada de Colos, à empresa António Saraiva e Filhos Limitada, pelo valor de 3.692.404 €. A empreitada faz parte da estratégia local de habitação do município e tem como objetivo facilitar o acesso à habitação, oferecendo arrendamento a preços inferiores aos praticados no mercado. A iniciativa, integrada no programa Primeiro Direito, definido pelo Decreto-Lei número 37/2018, que visa dar resposta às necessidades habitacionais da população, que atualmente não encontra soluções no mercado imobiliário convencional. Para concretizar este objetivo, o município pretende controlar rigorosamente os custos finais das habitações, maximizando a área de construção dentro dos parâmetros estabelecidos para habitação a custos controlados. Na totalidade, a empreitada compreende dois edifícios multifamiliares, um em Vila Nova de Santo André, entre a Rua das Gaivotas e a Rua do Porto Novo, cuja construção está a decorrer, e outro em Cercal do Alentejo, que foi agora adjudicada. No total, serão criadas 48 novas habitações, 24 fogos em cada localidade. O custo total das duas empreitadas está estimado em 7,2 milhões.
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0: A Câmara Municipal de Santiago do Cacém aprovou, em reunião de Câmara, o projeto de reabilitação da Avenida Manuel Joaquim Pereira e do Largo da Estação, em Ermida Chado, num investimento de cerca de 734 mil euros. A intervenção incide sobre uma das artérias principais desta vila e o projeto foi elaborado tendo em consideração as necessidades identificadas com o apoio da Junta de Freguesia de Ermida Chado. O projeto tem como objetivo melhorar a mobilidade e reforçar a acessibilidade pedonal ao longo da avenida, através da repavimentação dos passeios existentes, criação de acessos desnivelados às passadeiras, da remoção de obstáculos e da criação de novas zonas de atravessamento. Para além das pavimentações, a proposta de intervenção tem programada redefinir as bolsas de estacionamento e as zonas de carga e descarga, de modo a garantir uma melhor circulação e segurança, adequando a via às necessidades de um eixo viário principal. A intervenção irá igualmente estender-se às interseções com os arruamentos perpendiculares e à colocação de nova sinalização rodoviária. Prevê igualmente a requalificação e modernização da rede de abastecimento de águas e da rede pluvial, bem como intervenções na rede de esgotos e águas residuais domésticas. O objetivo contempla ainda a criação de uma rede de rega gota a gota nas caldeiras das árvores. Nas zonas verdes, a reabilitação inclui a plantação de novas árvores e a recuperação dos canteiros existentes na avenida, estendendo-se até ao largo da estação. Com este projeto de reabilitação, a Câmara Municipal de Santiago do Cacém pretende qualificar a imagem desta via, quer paisagística, quer funcionalmente, preservando a memória do local, valorizando os usos partilhados que atualmente coexistem, mas garantindo a segurança dos seus utilizadores e privilegiando a circulação pedonal.

0: A Comissão de Proteção Civil de Santiago de Cacém reuniu no dia 2 de junho no edifício sede do município, tendo como ponto único de ordem de trabalhos a aprovação da revisão do Plano Municipal de Emergência e Proteção Civil de Santiago de Cacém. A reunião foi presidida pelo Presidente da Câmara Municipal de Santiago de Cacém, Bruno Gonçalves Pereira, e permitiu apresentar e aprovar a atualização deste instrumento fundamental para a prevenção, preparação e resposta a situações de emergência no Conselho de Santiago de Cacém. O Plano Municipal de Emergência é um documento de apoio às operações municipais de proteção civil em situações de emergência, como cenários de acidentes graves ou catástrofes que ocorrem no seu âmbito territorial e administrativo. Após a aprovação pela Comissão Municipal de Proteção Civil, o documento seguirá para apreciação e deliberação da Câmara Municipal e, posteriormente, da Assembleia Municipal.
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0: A Câmara Municipal de Santiago de Cacém irá proceder de 15 a 19 de junho à substituição do alinhamento arbóreo existente na Avenida de Santiago, em Vila Nova de Santo André, no âmbito de uma intervenção de requalificação urbana e de segurança do espaço público. Esta decisão surge na sequência das conclusões obtidas da avaliação técnica e fitossanitária realizada aos exemplares da espécie Grevillea robusta existentes no local, solicitada no seguimento de episódios de queda e fragmentação verificados e das preocupações manifestadas pelos moradores. Os estudos efetuados pelo Laboratório de Patologia Vegetal do Instituto Superior de Agronomia identificaram situações de risco moderado e elevado de rotura, inclinação de alguns exemplares, desenvolvimento excessivo de raízes superficiais, sinais de cedência do prato radicular, base do tronco, elevada suscetibilidade à queda de ramos em situação de vento ou intempérie. Face às conclusões técnicas obtidas e considerando a necessidade de garantir a segurança de pessoas e bens, será efetuado o abate controlado dos exemplares existentes, a plantação de novas árvores adequadas ao espaço urbano envolvente, a realização tanto nos canteiros como nos passeios pedonais, a instalação de sistema de rega automático. A intervenção será executada por empresas especializadas e devidamente habilitadas para trabalhos desta natureza. O município agradece a compreensão de todos pelos eventuais constrangimentos temporários, reforçando que esta ação visa melhorar a segurança, a qualidade do espaço público e o equilíbrio ambiental da Avenida de Santiago em Vila Nova de Santo André.

0: A Câmara Municipal de Santiago de Cacém, a Fundação Galp e a Associação Just a Change assinaram um protocolo de colaboração com o objetivo de apoiar famílias vulneráveis residentes no concelho. A iniciativa insere-se no âmbito do voluntariado corporativo e vai para a sua terceira edição. A equipa da Just a Change irá realizar duas ações, denominadas Camp In, a primeira a decorrer de 19 de julho a 2 de agosto e a segunda de 16 de agosto a 30 de agosto. A vereadora da Câmara Municipal de Santiago de Cacém com o pluro da Ação Social, Teresa Serrão Gonçalves, salientou o interesse da assinatura deste protocolo.
1: A assinatura deste protocolo reveste-se para nós de um enorme interesse e um enorme privilégio poder trabalhar em equipa com, não só com a Just a Change, como com a Fundação Galp. Essencialmente, aqui trata-se do apoio a algumas famílias em situação de vulnerabilidade em termos habitacionais, e com este programa nós conseguimos chegar lá e conseguimos de facto intervencionar aquilo que são obras de requalificação das habitações, que de outra forma seria muito complicado que estas famílias conseguissem resolver, digamos assim. E para nós é obviamente um privilégio continuar a poder contar. Já vamos na terceira edição. E é um privilégio para nós, enquanto Câmara, enquanto município, poder contar com estas parcerias em prol das nossas populações e das nossas pessoas mais vulneráveis.
0: O projeto de voluntariado tem um orçamento de 120 mil euros, dos quais a Câmara Municipal de Santiago de Cacém assume 20 mil euros. Cabe à autarquia identificar situações de famílias carenciadas em articulação com as juntas de freguesia, disponibilizar espaços para o armazenamento de material e o seu transporte, para a realização das reuniões da equipa técnica, bem como assegurar a gestão do entulho gerado na obra. A Just a Change assume os restantes 100 mil euros destinados à aquisição e transporte de materiais, mão de obra técnica, gestão de projeto, deslocações e alimentação dos voluntariados. O diretor executivo da Just a Change, Guilherme Fugaça, afirmou que com este protocolo procuram combater a pobreza habitacional.
2: Para nós também é uma grande alegria celebrar aqui este protocolo por mais um ano, como caras diferentes, um executivo novo, mas com a mesma confiança e a mesma dedicação. E sim, procuramos aqui combater a pobreza habitacional, que acaba por ser uma pobreza que acaba por estar muito escondida face às vezes a outras problemáticas sociais, como pobreza alimentar ou outro tipo de situações. E acreditamos que este trabalho com as comunidades só é mesmo possível fazer desta forma em que nós estamos a trabalhar, com o apoio da Câmara em algumas vertentes, com o apoio da Fundação Galp em outras vertentes, com a nossa intervenção em outras vertentes, e portanto só unindo todos estes atores deste ecossistema é que conseguimos ter uma intervenção plena e concreta.
0: Em representação da Fundação Galp, Ana Gomes, da Refinaria de Sines, sublinhou que este é um programa que sensibiliza muito a entidade.
3: A Galp, a Refinaria de Sines e a Fundação Galp têm, de facto, já, como disse a senhora vereadora, já têm aqui uma tradição de apoio a este programa. É um programa que nos sensibiliza muito pelo facto que já foi dito, portanto, dirige-se àquilo que é a pobreza habitacional e, portanto, ele é perfeitamente alinhado com um dos nossos objetivos estratégicos de atuação, que é a redução das desigualdades. Portanto, faz todo o sentido, faz ainda mais sentido fazer este trabalho dentro daquela área que, ao fim e ao cabo, é a nossa área de influência, uma vez que a Galp tem aqui uma instalação industrial. Portanto, para nós faz todo sentido e é uma continuidade do trabalho a três mãos, que tem funcionado bem e que, como também dizia há pouco, ainda tem para nós a mais-valia de ser um crescimento pessoal e até profissional, em termos de trabalho de equipa e de cooperação, para aquilo que são os nossos colaboradores. Portanto, eu diria quase que a Galp e a Fundação Galp saem tanto ou mais a ganhar do que as pessoas a quem ajudamos.
0: A Fundação Galp, como investidora social da Just a Change, compromete-se, entre outras ações, a promover o voluntariado de colaboradores do Grupo Galp, a diligenciar, junto das suas fundadoras ou das entidades relevantes do Grupo Galp, pela instalação gratuita de equipamentos energéticos nas casas reabilitadas, e a apoiar a Just a Change com os recursos técnicos e materiais necessários à eficaz prosecução deste projeto.

0: A Praia da Costa de Santo André e da Fonte do Cortiço, no concelho de Santiago do Cacém, receberam o galardão Praia Zero Poluição 2026. A distinção é atribuída às zonas balneares, onde não foi registada qualquer contaminação microbiológica nas análises à qualidade das águas ao longo das últimas três épocas balneares, mantendo em simultâneo a classificação de excelente durante esse período. A atribuição deste galardão pela Zero, Associação Sistema Terrestre Sustentável, reforça o compromisso da autarquia com a qualidade ambiental, a preservação dos ecossistemas costeiros e a valorização do nosso território. Anualmente, a Zero, Associação Sistema Terrestre Sustentável, atribui a distinção Praia Zero Poluição às praias que, ao longo das três últimas épocas balneares, 2023, 24 e 25, não só tiveram sempre classificação de excelente, como apresentaram valores nulos ou inferiores ao limite de detecção em todas as análises efetuadas aos dois parâmetros microbiológicos controlados e previstos na legislação.
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0: O projeto Santiago Ativo e Solidário Mais Gerações, do Contrato Local de Desenvolvimento Social de Quinta Geração, foi distinguido pela DECO com uma menção honrosa entre mais de uma centena de projetos de todo o país, num reconhecimento atribuído às autarquias que se destacam pelo impacto positivo do seu trabalho junto das comunidades. Esta distinção valorizou o trabalho de proximidade desenvolvido no Concelho de Santiago do Cacém, promovendo o combate ao isolamento social, o bem-estar e a saúde mental, a longevidade ativa e a inclusão, contribuindo para a melhoria da qualidade de vida da população. Para a Câmara Municipal de Santiago do Cacém, este reconhecimento representa a validação de um trabalho social realizado com rigor, dedicação e sentido de responsabilidade, reforçando o compromisso de continuar a desenvolver respostas que promovam a coesão social e o bem-estar dos cidadãos. A atribuição desta menção honrosa constitui um incentivo para prosseguir o trabalho desenvolvido em prol de uma comunidade mais inclusiva, solidária e participativa. O projeto Contrato Local de Desenvolvimento Social de Quinta Geração é executado pela Câmara Municipal e a Associação de Desenvolvimento do Litoral Alentejano, como entidade coordenadora da parceria. O Contrato Local de Desenvolvimento Social de Quinta Geração é cofinanciado pelo Programa Pessoas 2030, Portugal 2030, Fundo Social Europeu e República Portuguesa.

0: realiza-se no dia 22 de junho entre as 10 horas e as 16 horas e 30 minutos na Junta de Freguesia de Ermidas de Sado, atendimento gratuito aos empresários pelos técnicos da ADRAL. Faça a sua marcação através do telefone 269-829-419 ou por o e-mail ddet@cm-santiago100.pt. Este atendimento surge no âmbito do protocolo para o apoio ao tecido empresarial e ao empreendedorismo, estabelecido entre a Câmara Municipal de Santiago do Cacém e a Agência de Desenvolvimento Regional do Alentejo, ADRAL, com o intuito de apoiar e fomentar o desenvolvimento económico sustentado do município.
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0: O projeto Reino dos Dentes encerrou a edição 2026 com a apresentação da peça de teatro O Monstro Milu e o Reino dos Dentes, no Auditório Municipal António Cheinho, em Santiago do Cacém, em três sessões que decorreram nos dias 8 e 9 de junho e que juntaram 390 crianças. O projeto resulta da parceria entre a Câmara Municipal de Santiago do Cacém e a Unidade de Saúde Pública do Alentejo Litoral e pretende melhorar a saúde oral das crianças ao implementar rotinas de vida saudáveis. As ações do projeto Reino dos Dentes decorreram nos jardins de infância dos agrupamentos de escolas e instituições particulares de solidariedade social do município e envolveu mais de 500 crianças. A iniciativa arrancou no dia 20 de março, Dia Mundial da Saúde, com a dinamização do conto O Menino que Detestava Escovas de Dentes, uma sessão com uma higienista oral e a distribuição de kits de escovagem dos dentes, oferta da Câmara Municipal de Santiago do Cacém. O projeto Reino dos Dentes pretende promover hábitos e rotinas de vida saudável, dando destaque à importância da higiene oral na vida dos indivíduos e salientando a promoção da escovagem de dentes em meio escolar.

0: projeto Viva Quem Canta levou durante o mês de maio o canto alentejano, o teatro e a música a instituições particulares de solidariedade social no município de Santiago do Cacém. A Academia Sénior de Artes e Saberes de Vila Nova de Santo André, com o apoio da Câmara Municipal, trouxe animação aos utentes da Associação de Apoio e Desenvolvimento Integrado de Ermida Chado, da Estrutura Residencial para Pessoas Idosas da Casa do Povo de Alvalade, da Casa do Povo de Cercal do Alentejo e da Associação de Moradores do Salão Comunitário da Sonega, com a apresentação de modas tradicionais do canto alentejano, sketches de teatro, poesia e a atuação da tuna.
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0: A Festa do Livro está de regresso de 26 a 28 de junho ao Centro Histórico de Santiago do Cacém. É a quinta edição, sob o mote Ode à Natureza. Destaque para as conversas com António Cabrita, com Susana Moreira Marques e Fernanda Botelho, ainda ao teatro e à música malteses, com o grupo de teatro Gato de Santo André e a Academia de Música de Santo André, ao concerto de Jorge Fernando e Fábia Rebordão, e ao espetáculo de Eduardo Madeira. A edição 5 da Festa do Livro decorre então nos dias 26, 27 e 28 de junho, inspirado no tema Ode à Natureza. É uma celebração da literatura, da cultura e da ligação à natureza, promovida pela Fundação Caixa Agrícola Costa Azul, em coorganização com a Câmara Municipal de Santiago do Cacém e com o apoio de dezenas de entidades locais que se unem para tornar este evento ainda mais especial. Ao longo de 3 dias, o público poderá desfrutar de uma programação diversificada para todas as idades. O programa completo da Festa do Livro, edição 2026, quinta edição da Festa do Livro, encontra-se disponível no site da Câmara Municipal de Santiago de Cacém e no site da Fundação da Caixa Agrícola Costa Azul.

0: O município de Santiago de Cacém promove no dia 5 de julho uma visita para os artesãos e artesãs do concelho à FIA, Feira Internacional do Artesanato em Lisboa. A Câmara Municipal de Santiago de Cacém disponibiliza gratuitamente o transporte e a entrada no evento aos artesãos, artesãs e inscritos. As inscrições serão aceitas até ao dia 26 de junho através do número de telefone 269-829-696 ou através do e-mail turismo@cmsantiacacem.pt, até por fazer um máximo de 45 participantes. A FIA, Feira Internacional de Artesanato, decorre de 27 de junho a 5 de julho deste ano 2026. É a maior feira internacional de artesanato da Península Ibérica e a segunda maior da Europa. E ainda uma interessante mostra de artesanato, gastronomia e animação. Se quiser visitar a FIA, se for artesão, artesã, não deixe então de fazer a sua inscrição e participar nesta visita promovida pela Câmara Municipal de Santiago do Cacém a esta edição da FIA Feira Internacional de Artesanato, que decorre em Lisboa.
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2: A 16ª edição do Prémio de Conto Manuel da Fonseca recebeu 59 manuscritos a concurso. De destacar que as obras submetidas à apreciação do júri evidenciam uma origem geográfica ampla e diversificada, abrangendo várias regiões de Portugal continental, com maior incidência nas áreas metropolitanas de Lisboa e Porto, mas também com representação significativa no interior do Alentejo e do Algarve. Registra-se ainda uma participação internacional relevante, com submissões provenientes do Brasil, Itália, Países Baixos e Moçambique, o que demonstra o alcance alargado e a projeção transnacional do concurso. Em 2024 foram apresentadas 17 obras a concurso. O período de entrega dos manuscritos decorreu de 2 de março a 16 de abril de 2026. A Câmara Municipal de Santiago de Cacém, ao criar o Prémio de Conto Manuel da Fonseca, presta homenagem ao grande escritor santiaguense e à sua obra. Manuel da Fonseca revelou toda a sua excelência, sobretudo através da forma narrativa do conto, o que faz do autor uma figura incontornável da literatura portuguesa. O prémio é concedido bienalmente e a obra vencedora, selecionada pelo júri, recebe um valor pecuniário de 4 mil euros, sendo editada no ano seguinte ao concurso pela Câmara Municipal de Santiago do Cacém.

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As inscrições decorrem na Secretaria das Piscinas Municipais de Santiago do Cacém até ao dia 19 de junho. Venha mostrar o que aprendeu durante este ano nas piscinas municipais de Santiago do Cacém, dia 20 de junho, a partir das 9 horas e 30 minutos. Faça a sua inscrição até ao dia 19 de junho e participe

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2: Jovem detido em Sines por suspeita de tráfico de droga.
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2: Um jovem de 20 anos foi detido pela GNR no passado domingo no Conselho de Sines por suspeitas de tráfico de droga. A detenção foi efetuada por militares do posto territorial de Sines da GNR durante uma ação policial. Segundo o Comando Territorial de Setúbal, os militares detectaram um grupo de indivíduos junto à Alameda da Paz, em Sines, alguns dos quais já referenciados por consumo de droga. No decorrer da ação, um dos indivíduos foi abordado, tendo os militares verificado que se encontrava na posse de um maço de tabaco quando estava acondicionado de produto estupefaciente. A operação resultou na apreensão de 15,70 gramas de cannabis resina, 1 grama de cocaína e 473 euros em numerário. O detido foi constituído arguido e notificado a comparecer no Departamento de Investigação e Ação Penal de Santiago do Cacém para aplicação das medidas de coação. A Câmara Municipal de Sines deu início ao procedimento de alteração do plano de pormenor Poente de Sines, com o objetivo de adaptar este instrumento de gestão territorial às atuais necessidades do Conselho. O aviso foi publicado em Diário da República esta quarta-feira, depois de a autarquia ter deliberado em reunião pública de 18 de fevereiro avançar com o procedimento. Segundo o documento, a alteração surge da necessidade de adaptação deste instrumento territorial à evolução das condições económicas e sociais, nomeadamente no que diz respeito à criação de soluções habitacionais. A área abrangida situa-se na zona ocidental da cidade de Sines, a sul da Estrada Norte e bairro Norton de Matos, integrada na UOPG 4 do plano de urbanização da cidade. De acordo com a deliberação camarária, o prazo definido para a elaboração da alteração ao plano de pormenor é de um ano. A Câmara Municipal aprovou ainda a dispensa de avaliação ambiental por considerar que a alteração não é suscetível de ter efeitos significativos no ambiente. O aviso estabelece também a abertura de um período de participação preventiva de 15 dias úteis, durante o qual os interessados podem apresentar eventuais sugestões ou pedidos de esclarecimento sobre questões que possam ser consideradas no âmbito do procedimento. As temperaturas vão subir a partir deste sábado e deverão manter-se muito elevadas durante parte da próxima semana. Segundo o Instituto Português do Mar e da Atmosfera, os termómetros podem atingir valores entre os 35 e os 40 graus em várias regiões do continente. Os valores mais elevados são esperados no interior do país, em especial no Val do Douro, Val do Tejo e interior do Alentejo, onde poderão mesmo ser ultrapassados os 40 graus em alguns locais. Na faixa costeira ocidental, as temperaturas também deverão subir, podendo chegar aos 35 graus. A meteorologista Maria João Frada, do IPMA, já admitiu que possam ser emitidos avisos de tempo quente durante o fim de semana, com possibilidade de alargamento gradual a todo o território continental a partir de segunda-feira. As temperaturas mínimas também deverão aumentar, com noites tropicais próximas dos 20 graus em várias zonas do país. Esta situação deve-se à entrada de uma massa de ar quente proveniente do norte de África e do interior da Península Ibérica. O IPMA alerta que o tempo quente deverá agravar o perigo de incêndio rural, pelo menos até meio da próxima semana. A piscina grande do Parque do Rio da Figueira em Santiago do Cacém abre ao público já este sábado, dia 20. O equipamento vai funcionar de segunda a domingo, entre as 10 e as 14 horas e das 15 às 19. De acordo com o município de Santiago do Cacém, a piscina pequena ainda não tem data prevista de abertura. A autarquia adianta, no entanto, que a data será previamente comunicada. É tudo. Continuação de uma boa tarde.
0: 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Temperatura atual, 29 graus.
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4: Portugal está a perder cota de mercado em mais de metade dos destinos das exportações. É o destaque desta edição do Pulsar Económico.

De acordo com o Boletim Económico de Junho do Banco de Portugal, o país registou uma perda significativa e generalizada de cota de mercado na exportação de bens em 2025, recuando em 57% dos mercados individuais. Estes mercados representaram cerca de 60,5% das vendas ao exterior, tendo recuo sido mais acentuado em Espanha, o principal parceiro comercial português, com forte impacto nos setores agrícola e de material de transporte. O regulador bancário aponta o aumento das pressões concorrenciais por parte da União Europeia, dos Estados Unidos e, fundamentalmente, da China, como os principais fatores para esta perda de espaço global. Apesar deste cenário negativo em 2025, que foi também influenciado por fatores temporários, como a paragem programada da refinaria de Sines, o Banco de Portugal demonstra-se otimista quanto a uma recuperação a curto prazo. Os primeiros meses de 2026 já evidenciam sinais mais animados, estimando-se que as exportações de bens e serviços acelerem e cresçam 2% este ano. Esta tendência de retoma deverá consolidar-se nos anos seguintes, com projeções de crescimento de 2,6% para 2027 e de 3% para 2028. O estudo do Banco de Portugal, divulgado no Boletim Económico, revela que os preços da habitação mais do que duplicaram em 157 municípios portugueses entre 2017 e 2025. O crescimento mais acentuado concentrou-se na área metropolitana do Porto, na Grande Lisboa e na Península de Setúbal, com concelhos como Sintra, Seixal, Barreiro, Moita e Setúbal a registarem valores superiores a 200%. Esta subida foi impulsionada pela deslocação de procura para municípios inicialmente mais acessíveis, enquanto no mercado de arrendamento o valor mediano também duplicou em 23 concelhos, com destaque para Grândola, Sines e Moita. O relatório indica ainda que as expectativas dos consumidores nacionais apontam para a continuidade da subida dos preços, estimando-se um aumento médio de 7% em Portugal, um valor que supera os 3,7% previstos para a área do euro. Apesar do forte aumento do preço das casas, o recurso ao crédito bancário manteve-se abaixo dos 60% nas transações imobiliárias dos últimos anos, embora o ritmo de empréstimos tenha acelerado a partir do início de 2024. Este recente aumento foi estimulado pela trajetória de descida das taxas de juro e pela implementação da garantia do Estado direcionada para a compra de casa por parte dos jovens. O Boletim Económico de Junho do Banco de Portugal revela que, em 2025, o país conseguiu reverter o déficit na construção de novas habitações face à procura demográfica pela primeira vez em 11 anos. Esta inversão histórica resultou da convergência de dois fatores fundamentais: um abrandamento acentuado na imigração líquida, que caiu para menos de metade em relação a 2024, mitigando a pressão sobre a procura, e uma aceleração gradual na oferta de novas casas, com o registro de 26.700 fogos concluídos e 41.900 novos fogos licenciados, um nível mais alto desde 2008. Apesar deste sinal positivo e da perspectiva de estabilização dos preços a curto prazo, o regulador sublinha que este avanço não resolve o problema estrutural gerado na última década, que acumulou um déficit estimado em 300 mil habitações. Para colmatar esta falha histórica, que continua a refletir-se em preços elevados e falta de acessibilidade para as famílias, o Banco de Portugal defende uma aposta contínua no reforço da oferta de habitação e, em particular, no desenvolvimento de habitação social, um segmento onde o país apresenta atualmente uma das menores respostas da OCDE. Num cenário de crise na habitação e preços recordes, uma casa pré-fabricada de dois pisos à venda na Amazon por 13.428 euros está a ganhar grande popularidade. Construída em aço galvanizado e painéis sanduíche, esta estrutura modular destaca-se por ser dobrável, facilitando o transporte e a montagem rápida, além de oferecer boa resistência às intempéries com um design contemporâneo de linhas diretas. A habitação conta com cerca de 40 metros quadrados, distribuídos por dois pisos, sendo totalmente personalizável para incluir até 6 divisões consoante as necessidades do comprador. O modelo já vem equipado com uma casa de banho completa e uma cozinha com bancada e isolamento para eletrodomésticos, posicionando-se como uma solução económica e pronta a habitar para servir de habitação principal, casa de campo ou escritório de jardim.
O Ministério Público emitiu um alerta relativo a uma nova vaga de burlas altamente sofisticadas dirigidas a clientes bancários, as quais combinam táticas de phishing e chamadas telefónicas fraudulentas. O esquema inicia-se com o envio de mensagens escritas que aparentam ser do próprio banco da vítima, alegando que foi detectada uma transferência indevida na sua conta. Pouco depois, os criminosos telefonam, fazendo-se passar por funcionários da instituição bancária e solicitam códigos de segurança ou passos específicos sob o falso pretexto de anular a referida transação, conseguindo, na verdade, aceder a contas para desviar quantias avultadas de dinheiro. O organismo sublinha que esta é uma iniciativa criminosa complexa e que resulta em prejuízos patrimoniais imediatos e muito elevados. Face a esta ameaça, o Ministério Público reforça o aviso de que as entidades bancárias nunca pedem códigos de acesso ou de cancelamento por telefone, alertando os cidadãos para desconfiarem deste tipo de abordagens e nunca partilharem os seus dados de segurança.

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0: Make Me Feel com Oscar Medes, arranque da edição da tarde, já com 17 minutos dentro das duas, edição de quarta-feira, para ficar na sua companhia até às 5 da tarde. Venha daí.
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0: Este é um dos grandes sucessos de 2007 e pertence a Fergie, este Big Girls Don't Cry, quando já passam 25 minutos das duas. Agora temos os sons de Irina Barros.
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0: Temperatura altinha nesta tarde de quarta-feira, 17 de junho, com 29 graus a esta hora. Segundo o termómetro da M24. Vamos olhar o tempo agora. Quarta-feira com céu pouco nublado ou limpo e também com a previsão de continuação de vento fraco, a soprar fraca moderada em especial durante a tarde e por vezes forte junto ao Cabo Raso. Quarta-feira com subida da temperatura, máximas hoje de 26 graus em Sines, 28 para Odmira, previsão de 29 graus em Santiago de Cacém, é a temperatura que temos a esta hora. Temos ainda 32 esperados em Setúbal, 35 em Grândola e 36 em Alcácer do Sal. As mínimas na noite desta quarta-feira, nos 16 graus, aliás, nos 15 em Santiago de Cacém, 16 a temperatura prevista para Odmira, Setúbal, Grândola e Alcácer do Sal. Em Sines, a temperatura nos 17 graus na noite de hoje, quarta-feira, dia em que entra em campo a nossa seleção. Daqui algumas horas estreia-se no Mundial de 2026. Ora, temos continuação de bom tempo nos próximos dias na região. Hoje, dia sem nuvens. Amanhã já pode contar com nuvens mais da parte da manhã, à tarde com céu limpo, nuvens mais para o fim da tarde. Sexta-feira, cenário idêntico. Sábado e domingo com mais nubosidade, até mais nubosidade prevista para sábado da parte da tarde. A temperatura, segundo o IPMA, vai subir a partir do fim de semana ainda mais.
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0: A partir de sexta-feira, a temperatura já vai ficar ali entre os 30 e os 31 graus até domingo e na próxima semana, posso adiantar, já pelo menos até quarta-feira, temperaturas entre os 33 e os 34 graus na zona litoral. Claro que o interior é bem mais quentinho. Amanhã, aliás, a partir de sexta-feira, a temperatura volta aos valores de hoje no interior e sobe cerca de 4 graus no fim de semana. 39, 40 graus é a temperatura prevista para sábado e domingo e temos depois, na próxima semana, até quarta-feira, precisamente, temperaturas entre os 30, os 40 e os 39 graus, as mínimas também a subirem a partir de domingo no Alentejo Litoral.
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0: Shakira e Burna Boy são os dois protagonistas da música oficial do Mundial de 2026 e hoje a nossa seleção entra em campo.

0: Cá está a Shakira com Burna Boy neste Die Die. É mais um tema cantado por Shakira, ela que protagonizou também em 2010 a música oficial do torneio da África do Sul, o mega êxito Waka Waka. Ela já interpretou outros temas para mundiais na Alemanha em 2006, fez uma versão adaptada do seu Hips Don't Lie e também no Brasil. Ele cantou na cerimónia de encerramento do evento o tema La La La, Shakira muito ligada aos mundiais de futebol. 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Hoje, a partir das 6 da tarde, só vai dar a seleção.
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0: Foo Fighters e este Learn to Fly a 11 minutos das 3 da tarde. Às 3 vamos ter as notícias do país e do mundo, simultâneo com a Rádio Renascença.
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Nuno Ribeiro com a sua fantástica Saloia. Esta quinta-feira há música no Quintal, quinta-feira 18 de junho, a partir das 21h30, a música será apresentada no Quintal da Música em Odmira e o espetáculo é com o grupo A Taberna da Terra Velhinha, um grupo que tem acordeão, tem personagens e histórias populares. São 5 artistas que prometem uma noite divertida que recria o ambiente das antigas tabernas portuguesas e estas edições são de entrada gratuita e já sabe, até setembro conto com Quintal, conto com música no Quintal da Música em Odmira, todas as quintas-feiras, neste horário, 21h30, de entrada gratuita.

0: temos notícias dentro de sensivelmente 3 minutos. Depois voltamos com Nova Hora, edição da tarde até às 5, na sua companhia.
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0: Delfins a recordar esta cor azul já em cima das três. Temos informação já a seguir, simultâneo com a Rádio Renascença.
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2: Arriscar para vencer. A 3 horas da estreia de Portugal no Mundial de Futebol, o Primeiro-Ministro propõe aos deputados a mesma estratégia que recomendou à seleção para ter sucesso na prova no debate quinzenal do Parlamento. Luís Montenegro não esqueceu os jogadores portugueses que entram em campo esta tarde frente à República Democrática do Congo.
3: Se há matéria que não divide este Parlamento, é o apoio a Portugal e à nossa Seleção Nacional de Futebol. Na passada sexta-feira, tive a ocasião de me despedir dos nossos heróis do mar e relembrando que para ganhar é preciso ousar, arriscar e fazer. Esta é também, como sabem, a mentalidade que vos proponho para transformar Portugal.
2: O Primeiro-Ministro num debate quinzenal, Manuela Pires, onde a reforma do pacote laboral está em discussão.
4: Sim, a proposta do Governo é discutida amanhã, votada na sexta-feira, e o Primeiro-Ministro quis deixar a garantia a André Ventura de que o Governo está disponível para aceitar algumas das propostas do Chega, tal como a conciliação entre a vida familiar e o trabalho, dar condições aos avós para poderem estar com os netos e ainda atribuir mais dias de férias, tendo em conta a assiduidade. Apesar das críticas que Ventura faz ao pacote laboral, Luís Montenegro espera contar com o Chega e também com a Iniciativa Liberal para aprovar já esta semana as medidas do Governo, porque diz o Primeiro-Ministro que o PS não vale a pena, porque já mostraram os socialistas que não têm qualquer disponibilidade.
2: Reportagem de Manuela Pires, que acompanha o debate quinzenal com o Primeiro-Ministro no Parlamento. Mais cedo ainda no Parlamento, e sobre o caso da morte de Odair Muniz, o Ministro da Administração Interna admitiu que pode ter havido uma falha na cadeia de comando, um registro que já aqui escutamos. Luís Neves garante que vai ser implacável com agentes que cometam infrações graves. Ficamos esta tarde a saber que o Ministério Público vai recorrer da condenação de 3 anos e 6 meses de pena suspensa aplicada à polícia que matou Odair Muniz na Cova da Moura, informação confirmada pela Procuradoria-Geral da República. A Conferência Episcopal Portuguesa está a analisar uma nova proposta relativa às estruturas diocesanas e nacionais que trabalham na área do acolhimento e acompanhamento a vítimas de abusos, que contempla também formação e prevenção na área, sem adiantar, no entanto, mais detalhes. Em comunicado divulgado na última hora, na sequência da Assembleia Plenária que terminou hoje em Fátima, os bispos referem que a Igreja vai entrar numa nova fase, mantendo o diálogo com as estruturas em funcionamento, sem fazer, no entanto, qualquer referência ao Grupo Vita. Noutro plano, a CEP refere, no mesmo comunicado, a nomeação da leiga Rita Carvalho, atual diretora do Gabinete de Comunicação dos Jesuítas e do portal.sj, nova diretora do Secretariado Nacional das Comunicações Sociais da Igreja. No plano internacional, o ministro russo dos Negócios Estrangeiros diz apoiar os entendimentos alcançados entre Estados Unidos e Irão. Sergei Lavrov defende ainda que Israel deve também cumprir esses acordos. E, Paulo, vamos ter esta tarde o jogo de Portugal, frente à República Democrática do Congo. O enviado especial André Maia vai fazer o relato. A Renascença tem emissão especial a partir das 16h,
5: exatamente,
2: em direto, a partir do Terreiro do Paço, em Lisboa.
5: Para acompanhar as
0: notícias no simultâneo com a Rádio Renascença, no de informação do país e do mundo, sempre atualizada às 15h, de segunda a sexta-feira.
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0: Temos de regresso a informação da região, quando forem 16h, notícias atualizadas por cá pela jornalista Helga Nobre.
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0: 15h05.
6: Temperatura atual, 29 graus.
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1: Já são 13h11, daqui a pouco olhamos para o calendário, vamos saber o que se comemora a 17 de junho. Agora temos, para recordar, Green Day.

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0: em português com Papillon e Bárbara Tinoco, neste Não Mudava Nada, são 3h23.
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0: Olhamos para o calendário e hoje, 17 de junho, comemora-se o Dia Nacional em Memória das Vítimas dos Incêndios Florestais. É também Dia Mundial do Combate à Seca e à Desertificação. E é também, na Igreja Católica, Dia de São Manuel, também conhecido como um dos santos venerados pela sua firmeza na fé cristã e pela sua coragem perante a perseguição religiosa.

pela Assembleia da República. A data foi escolhida por coincidir com o início dos devastadores incêndios florestais de Pedrógão Grande, que deflagraram precisamente a 17 de junho de 2017 e vitimaram dezenas de pessoas. O objetivo é homenagear todas as mulheres, homens e crianças que perderam a vida nos fogos florestais ao longo da história de Portugal, bem como confortar as suas famílias. Foi construindo um memorial às vítimas dos incêndios situada na zona de Probrais, em Pedrógão Grande, que perpetua o nome das 115 vítimas mortais dos grandes incêndios de 2017. Hoje também se assinala o Dia Mundial de Combate à Desertificação e à Seca, instituída pela Assembleia Geral das Nações Unidas em 95. A data tem como objetivo principal alertar e consciencializar governos, organizações e a sociedade civil sobre a urgente necessidade de combater a degradação dos solos, a escassez de água e os efeitos severos da seca. O tema central do Dia Mundial é pastagens, reconhecer, respeitar e restaurar, com foco na preservação e recuperação dos ecossistemas de pastagens naturais em todo o planeta. As pastagens cobrem mais de metade da superfície terrestre e sustentam a vida e a subsistência de cerca de 2 mil milhões de pessoas. Cerca de 50% das pastagens naturais do mundo estão atualmente degradadas ou em risco, ameaçando a biodiversidade e também a segurança alimentar global. O sul de Portugal e a região do Alentejo, em particular, enfrentam riscos significativos de desertificação devido a alterações climáticas, secas prolongadas e também o uso inadequado dos solos. São focos essenciais neste Dia Mundial de Combate à Desertificação e à Seca, que se assinala anualmente a 17 de junho. 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E hoje também no calendário podemos lá colocar o jogo da nossa seleção, não é? República Portugal, República Democrática do Congo, marca este dia 17 de junho o arranque da nossa seleção, a estreia no Campeonato do Mundo dos Estados Unidos.

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É tudo ou nada, é a música oficial da Seleção Nacional de Futebol, que hoje entra em campo, 6 da tarde, frente à República Democrática do Congo. Hoje Portugal a estrear-se no Mundial de 2016, e o nosso capitão já deixou mensagem. Cristiano Ronaldo diz nas redes sociais que cada vez que vestimos esta camisola sentimos o mesmo orgulho, a mesma paixão e também o mesmo sentido de responsabilidade do primeiro dia. Amanhã, ou seja, hoje, começa um novo capítulo refere mesmo que trabalharam muito para chegar a este momento e agora é a altura de dar tudo pelo nosso país e por todas as comunidades portuguesas que os apoiam aqui e em todo o mundo. Ele só pede para os portugueses acreditarem na seleção. Hashtag vai dar Portugal, é a mensagem de Cristiano Ronaldo para nós.

0: Carolina Deslandes, em jeito de recordação com esta vida toda.
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0: E já temos muito, muito bom tempo e por isso mesmo a piscina grande do Parque do Rio da Figueira em Santiago Escassém vai abrir ao público no próximo sábado 20 de junho. A piscina vai estar aberta de segunda a domingo, das 10 às 14 horas e das 15 às 19 horas. A piscina pequena ainda não tem data prevista para a sua abertura, mas a piscina grande a partir deste sábado já está à disposição de todos aqueles que querem dar um mergulhinho pelo Rio da Figueira.
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0: Mais uma para recordar, uma grande canção desta grande voz da música internacional, Freddie Mercury.
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0: A 17 minutos das 4 da tarde, fazemos agora pausa curta e recordo que às 4 vamos ter informação da região.
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0: Michael Jackson e este Billie Jean de 83, também a rodar por cá.
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0: A aldeia da Sonega vai estar em festa este fim de semana, 19 e 20 de junho, com as suas tradicionais festas populares. Sexta-feira os festejos arrancam pelas 19 horas e conta com as atuações de Cláudio Rosário e Marco Filipe e ainda com o desfile da Marcha da Casa do Povo do Cercal do Alentejo. Sábado a abertura está também marcada para as 7 da tarde e há bailarícola com Tiago Rodrigues. Há também o desfile da Marcha Popular dos Bombeiros Voluntários do Cercal do Alentejo. Vão ser dois dias de festa na aldeia da Sonega, 19 e 20 de junho.

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2: Jovem detido em Sines por suspeita de tráfico de droga.
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2: Um jovem de 20 anos foi detido pela GNR no passado domingo no Conselho de Sines por suspeitas de tráfico de droga. A detenção foi efetuada por militares do posto territorial de Sines da GNR durante uma ação policial. Segundo o Comando Territorial de Setúbal, os militares detectaram um grupo de indivíduos junto à Alameda da Paz, em Sines, alguns dos quais já referenciados por consumo de droga. No decorrer da ação, um dos indivíduos foi abordado, tendo os militares verificado que se encontrava na posse de um maço de tabaco quando estava acondicionado de produto estupefaciente. A operação resultou na apreensão de 15,70 gramas de cannabis resina, 1 grama de cocaína e 473 euros em numerário. O detido foi constituído arguído e notificado a comparecer no Departamento de Investigação e Ação Penal de Santiago do Cacém para aplicação das medidas de coação. A Câmara Municipal de Sines deu início ao procedimento de alteração do plano de pormenor Poente de Sines, com o objetivo de adaptar este instrumento de gestão territorial às atuais necessidades do Conselho. O aviso foi publicado em Diário da República esta quarta-feira, depois de a autarquia ter deliberado em reunião pública de 18 de fevereiro avançar com o procedimento. Segundo o documento, a alteração surge da necessidade de adaptação deste instrumento territorial à evolução das condições económicas e sociais, nomeadamente no que diz respeito à criação de soluções habitacionais. A área abrangida situa-se na zona ocidental da cidade de Sines, a sul da Estrada Norte e bairro Norton de Matos, integrada na UOP 4 do plano de urbanização da cidade. De acordo com a deliberação camarária, o prazo definido para a elaboração da alteração ao plano de pormenor é de 1 ano. A Câmara Municipal aprovou ainda a dispensa de avaliação ambiental por considerar que a alteração não é suscetível de ter efeitos significativos no ambiente. O aviso estabelece também a abertura de um período de participação preventiva de 15 dias úteis, durante o qual os interessados podem apresentar eventuais sugestões ou pedidos de esclarecimento sobre questões que possam ser consideradas no âmbito do procedimento. As temperaturas vão subir a partir deste sábado e deverão manter-se muito elevadas durante parte da próxima semana. Segundo o Instituto Português do Mar e da Atmosfera, os termómetros podem atingir valores entre os 35 e os 40 graus em várias regiões do continente. Os valores mais elevados são esperados no interior do país, em especial no Val do Douro, Val do Tejo e interior do Alentejo, onde poderão mesmo ser ultrapassados os 40 graus em alguns locais. Na faixa costeira ocidental, as temperaturas também deverão subir, podendo chegar aos 35 graus. A meteorologista Maria João Frada, do IPMA, já admitiu que possam ser emitidos avisos de tempo quente durante o fim de semana, com possibilidade de alargamento gradual a todo o território continental a partir de segunda-feira. As temperaturas mínimas também deverão aumentar, com noites tropicais próximas dos 20 graus em várias zonas do país. Esta situação deve-se à entrada de uma massa de ar quente proveniente do norte de África e do interior da Península Ibérica. O IPMA alerta que o tempo quente deverá agravar o perigo de incêndio rural, pelo menos até meio da próxima semana. A piscina grande do Parque do Rio da Figueira, em Santiago do Cacém, abre ao público já este sábado, dia 20. O equipamento vai funcionar de segunda a domingo, entre as 10 e as 14 horas e das 15 às 19. De acordo com o município de Santiago do Cacém, a piscina pequena ainda não tem data prevista de abertura. A autarquia adianta, no entanto, que a data será previamente comunicada. É tudo. Continuação de uma boa tarde.
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0: Grande sucesso este de David Guetta, Gone, Gone, Gone, a rodar na rádio, já com 29 minutos praticamente para lá das 4 da tarde.
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0: E é já este sábado 19 de junho, aliás, esta sexta-feira 19 de junho, assim é que os bombeiros de Santo André vão realizar o Arraial de Nossa Senhora das Petroquímicas no grupo desportivo Repsol Polímeros, em Vila Nova de Santo André. A festa começa pelas 16 horas, com demonstrações de associações locais e depois há bailarico com Eliseu Brás. Não vão faltar comes e bebes pela noite dentro, não vai também faltar, com toda a certeza, o calor humano para ajudar os bombeiros neste Arraial Nossa Senhora das Petroquímicas, que pretende isso mesmo, angariar fundos para os bombeiros voluntários de Santo André. A entrada é gratuita, só tem mesmo de passar por lá na sexta-feira 19 de junho, sexta-feira, logo a partir das 4 da tarde.

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0: clássico do GNR, este Vídeo Maria.
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0: E atenção ao cinema na região nos próximos dias, em Santiago de Cacém, o Auditório Municipal António Chainho. No sábado passa o filme Perdidos em Alto Mar. Temos também sessões em Odmira. Sexta-feira com Backrooms, o Labirinto, no Cineteatro Camacho Costa, 21h30. E também no sábado, 20 de junho, o filme Bichos a Bordo, versão portuguesa, em duas sessões às 15h e 21h30. Por Grândola. No fim de semana tem também cinema para os mais novos, Bichos a Bordo, versão portuguesa, sábado às 3 da tarde, Cine Granadeiros, e domingo em duas sessões, 17h e 21h, o filme Mother Mary. São filmes que passam na região no fim de semana.
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6: E faltava aqui informação sobre Alcácer do Sal. Também há cinema no fim de semana. O Auditório Municipal de Alcácer do Sal apresenta o filme Pai Nosso, Os Últimos Dias de Salazar, no sábado 20 de junho, pelas 21h30.
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1: E a 7 minutos das 5, olhamos e atualizamos o tempo a esta hora. E para o resto desta quarta-feira, o IPMA a continuar a prever céu pouco nublado ou limpo, com vento fraco a soprar, fraco a moderados, em especial durante a tarde e forte junto ao Cabo Raso. Temos para a noite temperaturas de 15 graus em Santiago de Cacém, a mínima é de 16 graus em Odemira, Setúbal, Grândola e Alcácer do Sal. Previsão de 17 graus para a cidade de Sines. Quanto ao dia de amanhã, quinta-feira, conto com céu pouco nublado ou limpo, nubulosidade que poderá persistir em alguns locais da faixa costeira. Temos ainda vento fraco a soprar, fraco a moderado, em especial a partir da tarde e por vezes forte junto ao Cabo Raso. Conto também com neblina ou nevoeiro até ao final da manhã e para o final do dia no litoral a norte do Cabo Raso. Quinta-feira com descida da temperatura máxima sentida no litoral norte e centro. Por cá a temperatura também desce ligeiramente, nada de mais. Temos previsões para amanhã, logo pela manhã, de mínimas de 15 graus em Santiago de Cacém, Alcácer do Sal, Grândola e 15 também para Setúbal, temperatura de 16 graus em Odemira e Sines. Máximas amanhã, quinta-feira, de 27 graus para Sines, 28 em Odemira, 29 a previsão para Santiago de Cacém, 32 em Setúbal, 34 em Grândola e máxima de 35 graus em Alcácer do Sal. A temperatura a descer coisa de 1 grau na região.
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1: A temperatura vai voltar a subir nos próximos dias e vem aí mais calorzinho.
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1: E estamos a 5 minutos das 5 da tarde, fechamos a edição desta quarta-feira. Eu volto amanhã à sua companhia, entre as 2 e as 5 da tarde. E já a seguir é o Suzano que fica consigo até às 7, no melhor regresso a casa da região. Continuo por cá e, claro, vamos todos ver a nossa seleção, torcer por ela e o nosso Cristiano vai marcar.
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2: São 5 horas agora, mais 3 minutos. Estamos de partida para mais um final de tarde na M24. Eu sou o Susana e vou ficar consigo até bem perto das 7. Boa tarde.
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0: Respirar São Escalema com Sara Correia a fechar esta primeira sequência de música neste ranking de mais um final de tarde na M24. Está de regresso a casa já, dia de trabalho concluído. Espero que tenha corrido bem, aproveitar bem este final de tarde fantástico. Aí está, talvez numa esplanada, se à sombra, com um belo ecrã para assistir. Já demora muito ao jogo de Portugal, se no Mundial, se é verdade, está. Estamos a cerca de 45 minutos de começar o jogo. Começa às 6 da tarde. Conte, entretanto, neste seu regresso a casa, como sempre, com a minha companhia. Se música não vai faltar, também algumas sugestões, como sempre, que tenho para si. Estávamos aqui a ouvir a Sara Correia. Não esquecer que ela já esta sexta-feira vai estar por Aljustrel. Se atua na Feira do Campo Alentejano, que acontece este fim de semana em Aljustrel, sexta, sábado e domingo, no Parque de Exposições e Feiras. Sara Correia passa por lá na noite de sexta, na noite de sábado, o Zoet Bad Gang, e no domingo há esse espetáculo imperdível também, Simply the Best, Tina Turner Tribute, um tributo à fantástica Tina Turner. Produtos originais, artesanato, colóquios e exposições também não vão faltar em mais uma edição da Feira do Campo Alentejano.
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0: Boys Will Be Boys com Paulina Rubio, a quem damos os parabéns. A cantora e também atriz mexicana está hoje a comemorar mais um aninho de vida. São 55 parabéns então à lindíssima Paulina Rubio. Que bom, a idade parece não passar por ela. Vamos agora recordar aqui que está quase aí a chegar, porque isto passa a correr o tempo, não é? Nos dias 26, 27 e 28, a Festa do Livro, uma iniciativa da Fundação Caixa Agrícola Costa Azul, que volta a dar vida ao Centro Histórico de Santiago de Cacém. Serão 3 dias ricos em atividades para todas as idades, conversas com escritores, à Feira do Livro, claro está, apresentações de livros, palestras, workshops, oficinas criativas, sessões de contos, exposições, música, teatro, poesia, tudo isto também, e os bons petiscos também não vão faltar por lá, um espaçozinho de, digamos, de restauração que por lá está também à sua espera. Eu destacaria a presença de Eduardo Madeira, o humorista, vai passar por lá com um espetáculo no dia 28. Antes, um dia antes, no dia 27, esse concerto com Jorge Fernando e Fábia Rebordão. É mais uma Festa do Livro, uma iniciativa da Fundação Caixa Agrícola Costa Azul, na Zona Histórica de Santiago de Cacém, 26, 27 e 28 deste mês de junho.
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0: Tiques de Rico com os 4 e meia e Miguel Araújo. Estamos a 17 minutos agora das 6 da tarde. Estamos em junho e este é o mês dos santos populares. A verdade é essa e um pouco por todo o lado se vão comemorando os santos populares. E é já uma tradição, o mastro em Porto Covo. A Junta de Freguesia de Porto Covo volta a organizar nos dias, neste ano, 23 e 24 de junho, no Largo Marquês de Pombal, o mastro de São João. Dois dias de convívio com música e muita animação, com bailaricos, com desfiles de marchas no dia 23 e no dia 24. E claro, no dia 24 também essa tradição do derrubo do mastro e oferta de biscoitos. É o mastro no Largo, o mastro de São João no Largo Marquês de Pombal, em Porto Covo, dias 23 e 24 deste mês de junho.
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0: Do Suede com o Zé na M24. Agora estamos a 5 minutos das 6 da tarde. À hora certa atualizamos as notícias da região, a informação regional com o jornalista Helga Nobre. Depois, logo a seguir, o mundo da economia no Pulsar Económico.
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2: Com Helga Nopes.
3: Jovem detido em Sines por suspeita de tráfico de droga. Sines abre participação pública sobre alteração ao plano de pormenor Poente. Calor aumenta a partir de sábado e pode chegar aos 40 graus.
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3: Um jovem de 20 anos foi detido pela GNR no passado domingo no Conselho de Sines por suspeitas de tráfico de droga. A detenção foi efetuada por militares do posto territorial de Sines da GNR durante uma ação policial. Segundo o Comando Territorial de Setúbal, os militares detectaram um grupo de indivíduos junto à Alameda da Paz, em Sines, alguns dos quais já referenciados por consumo de droga. No decorrer da ação, um dos indivíduos foi abordado, tendo os militares verificado que se encontrava na posse de um maço de tabaco quando estava acondicionado de produto estupefaciente. A operação resultou na apreensão de 15,70 gramas de cannabis resina, 1 grama de cocaína e 473 euros em numerário. O detido foi constituído arguido e notificado a comparecer no Departamento de Investigação e Ação Penal de Santiago do Cacém para aplicação das medidas de coação. A Câmara Municipal de Sines deu início ao procedimento de alteração do plano de pormenor Poente de Sines, com o objetivo de adaptar este instrumento de gestão territorial às atuais necessidades do Conselho. O aviso foi publicado em Diário da República esta quarta-feira, depois de a autarquia ter deliberado em reunião pública de 18 de fevereiro avançar com o procedimento. Segundo o documento, a alteração surge da necessidade de adaptação deste instrumento territorial à evolução das condições económicas e sociais, nomeadamente no que diz respeito à criação de soluções habitacionais. A área abrangida situa-se na zona ocidental da cidade de Sines, a sul da Estrada Norte e bairro Norton de Matos, integrada na UOPG 4 do plano de urbanização da cidade. De acordo com a deliberação camarária, o prazo definido para a elaboração da alteração ao plano de pormenor é de 1 ano. A Câmara Municipal aprovou ainda a dispensa de avaliação ambiental por considerar que a alteração não é suscetível de ter efeitos significativos no ambiente. O aviso estabelece também a abertura de um período de participação preventiva de 15 dias úteis, durante o qual os interessados podem apresentar eventuais sugestões ou pedidos de esclarecimento sobre questões que possam ser consideradas no âmbito do procedimento. As temperaturas vão subir a partir deste sábado e deverão manter-se muito elevadas durante parte da próxima semana. Segundo o Instituto Português do Mar e da Atmosfera, os termómetros podem atingir valores entre os 35 e os 40 graus em várias regiões do continente. Os valores mais elevados são esperados no interior do país, em especial no Val do Douro, Val do Tejo e interior do Alentejo, onde poderão mesmo ser ultrapassados os 40 graus em alguns locais. Na faixa costeira ocidental, as temperaturas também deverão subir, podendo chegar aos 35 graus. A meteorologista Maria João Frada, do IPMA, já admitiu que possam ser emitidos avisos de tempo quente durante o fim de semana, com possibilidade de alargamento gradual a todo o território continental a partir de segunda-feira. As temperaturas mínimas também deverão aumentar, com noites tropicais próximas dos 20 graus em várias zonas do país. Esta situação deve-se à entrada de uma massa de ar quente proveniente do norte de África e do interior da Península Ibérica. O IPMA alerta que o tempo quente deverá agravar o perigo de incêndio rural, pelo menos até meio da próxima semana. A piscina grande do Parque do Rio da Figueira em Santiago do Cacém abre ao público já este sábado, dia 20. O equipamento vai funcionar de segunda a domingo, entre as 10 e as 14 horas e das 15 às 19. De acordo com o município de Santiago do Cacém, a piscina pequena ainda não tem data prevista de abertura. A autarquia adianta, no entanto, que a data será previamente comunicada. É tudo. Continuação de uma boa tarde.
0: 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Temperatura atual, 27 graus.
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2: E já a seguir, o Pulsar Económico.
6: Portugal está a perder cota de mercado em mais de metade dos destinos das exportações. É o destaque desta edição do Pulsar Económico.

acordo com o Boletim Económico de Junho do Banco de Portugal, o país registou uma perda significativa e generalizada de cota de mercado na exportação de bens em 2025, recuando em 57% dos mercados individuais. Estes mercados representaram cerca de 60,5% das vendas ao exterior, tendo recuo sido mais acentuado em Espanha, o principal parceiro comercial português, com forte impacto nos setores agrícola e de material de transporte. O regulador bancário aponta o aumento das pressões concorrenciais por parte da União Europeia, dos Estados Unidos e, fundamentalmente, da China, como os principais fatores para esta perda de espaço global. Apesar deste cenário negativo em 2025, que foi também influenciado por fatores temporários, como a paragem programada da refinaria de Sines, o Banco de Portugal demonstra-se otimista quanto a uma recuperação a curto prazo. Os primeiros meses de 2026 já evidenciam sinais mais animados, estimando-se que as exportações de bens e serviços acelerem e cresçam 2% este ano. Esta tendência de retoma deverá consolidar-se nos anos seguintes, com projeções de crescimento de 2,6% para 2027 e de 3% para 2028. O estudo do Banco de Portugal, divulgado no Boletim Económico, revela que os preços da habitação mais do que duplicaram em 157 municípios portugueses entre 2017 e 2025. O crescimento mais acentuado concentrou-se na área metropolitana do Porto, na Grande Lisboa e na Península de Setúbal, com concelhos como Sintra, Seixal, Barreiro, Moita e Setúbal a registarem valores superiores a 200%. Esta subida foi impulsionada pela deslocação de procura para municípios inicialmente mais acessíveis, enquanto no mercado de arrendamento o valor mediano também duplicou em 23 concelhos, com destaque para Grândola, Sines e Moita. O relatório indica ainda que as expectativas dos consumidores nacionais apontam para a continuidade da subida dos preços, estimando-se um aumento médio de 7% em Portugal, um valor que supera os 3,7% previstos para a área do euro. Apesar do forte aumento do preço das casas, o recurso ao crédito bancário manteve-se abaixo dos 60% nas transações imobiliárias dos últimos anos, embora o ritmo de empréstimos tenha acelerado a partir do início de 2024. Este recente aumento foi estimulado pela trajetória de descida das taxas de juro e pela implementação da garantia do Estado direcionada para a compra de casa por parte dos jovens. O Boletim Económico de Junho do Banco de Portugal revela que, em 2025, o país conseguiu reverter o déficit na construção de novas habitações face à procura demográfica pela primeira vez em 11 anos. Esta inversão histórica resultou da convergência de dois fatores fundamentais. Um abrandamento acentuado na imigração líquida, que caiu para menos de metade em relação a 2024, mitigando a pressão sobre a procura, e uma aceleração gradual na oferta de novas casas, com o registro de 26.700 fogos concluídos e 41.900 novos fogos licenciados, um nível mais alto desde 2008. Apesar deste sinal positivo e da perspectiva de estabilização dos preços a curto prazo, o regulador sublinha que este avanço não resolve o problema estrutural gerado na última década, que acumulou um déficit estimado em 300 mil habitações. Para colmatar esta falha histórica, que continua a refletir-se em preços elevados e falta de acessibilidade para as famílias, o Banco de Portugal defende uma aposta contínua no reforço da oferta de habitação e, em particular, no desenvolvimento de habitação social, um segmento onde o país apresenta atualmente uma das menores respostas da OCDE. Num cenário de crise na habitação e preços recordes, uma casa pré-fabricada de dois pisos à venda na Amazon por 13.428 euros está a ganhar grande popularidade. Construída em aço galvanizado e painéis sanduíche, esta estrutura modular destaca-se por ser dobrável, facilitando o transporte e a montagem rápida, além de oferecer boa resistência às intempéries com um design contemporâneo de linhas diretas. A habitação conta com cerca de 40 metros quadrados, distribuídos por dois pisos, sendo totalmente personalizável para incluir até 6 divisões consoante as necessidades do comprador. O modelo já vem equipado com uma casa de banho completa e uma cozinha com bancada e isolamento para eletrodomésticos, posicionando-se como uma solução económica e pronta a habitar para servir de habitação principal, casa de campo ou escritório de jardim.
O Ministério Público emitiu um alerta relativo a uma nova vaga de burlas altamente sofisticadas dirigidas a clientes bancários, as quais combinam táticas de phishing e chamadas telefónicas fraudulentas. O esquema inicia-se com o envio de mensagens escritas que aparentam ser do próprio banco da vítima, alegando que foi detectada uma transferência indevida na sua conta. Pouco depois, os criminosos telefonam, fazendo-se passar por funcionários da instituição bancária e solicitam códigos de segurança ou passos específicos sob o falso pretexto de anular a referida transação, conseguindo, na verdade, aceder a contas para desviar quantias avultadas de dinheiro. O organismo sublinha que esta é uma iniciativa criminosa complexa e que resulta em prejuízos patrimoniais imediatos e muito elevados. Face a esta ameaça, o Ministério Público reforça o aviso de que as entidades bancárias nunca pedem códigos de acesso ou de cancelamento por telefone, alertando os cidadãos para desconfiarem deste tipo de abordagens e nunca partilharem os seus dados de segurança.

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7: 6 horas agora, mais 15 minutos. Estamos de partida para mais uma hora neste final de tarde de quarta-feira, 17 de junho, na M24. Eu sou o Suzano e vou ficar consigo até bem perto das 7. Boa tarde.
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0: Margarida com este tema repreendida, a fechar esta primeira sequência de música para mais uma hora neste final de tarde de quarta-feira na M24. Olhamos agora o tempo, a previsão para amanhã, segundo o Instituto Português do Mar e da Atmosfera. Vamos ter uma quinta-feira a sul, com céu pouco nublado ou limpo, vento fraco, soprando fraco a moderado, especialmente a partir da tarde, e para amanhã temos mesmo uma ligeira, uma mesmo pequena descida da temperatura máxima. Máximas de 27 graus para Sines, Odmira 28, 29 para Santiago de Cacém, Lisboa, Sesimbra e Faro 31, 32 para Setúbal, Grândola 34, Alcácer do Sal e Ourique 35, 36 para Alvostrela e Beja, e Évora poderá chegar aos 37 graus.
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0: pobre ex-namorado, são os vizinhos na M24. Estamos agora a 21 minutos das 7, altura para lhe recordar que é já amanhã que acontece no Auditório Municipal de Alcácer do Sal, a partir das 21 horas, esse espetáculo, esse evento solidário Reerguer Alcácer Stand-up Comedy. Por lá, os humoristas Ana Arbentinha, Luís Filipe Barros, Vasco Correia, António Raminhos e Jorge Serafim vão então subir ao palco do Auditório Municipal de Alcácer do Sal neste evento solidário. Seja também, se puder, solidário e adquira o seu bilhete e desfrute do espetáculo amanhã à noite.
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aquela boa onda, boa energia dos Expensive Soul. O amor é mágico. Estamos apenas 6 minutos das 7. Está na altura de me despedir de si. Como sempre, foi um gosto passar mais um final de tarde na sua companhia. Estou de regresso amanhã, à mesma hora. Desejo-lhe a continuação de uma ótima quarta-feira, ou pelo menos o que dela resta ainda um bocadinho. Aproveite bem. Até amanhã. www.radiom24.pt

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0: São 20 horas e 4 minutos.
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5: Calor aumenta a partir de sábado e pode chegar aos 40 graus.
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5: A Câmara Municipal de Sines deu início ao procedimento de alteração do Plano de Pormenor Poente de Sines, com o objetivo de adaptar este instrumento de gestão territorial às atuais necessidades do Conselho. O aviso foi publicado em Diário da República esta quarta-feira, depois de a autarquia ter deliberado em reunião pública de 18 de fevereiro avançar com o procedimento. Segundo o documento, a alteração surge da necessidade de adaptação deste instrumento territorial à evolução das condições económicas e sociais, nomeadamente no que diz respeito à criação de soluções habitacionais. A área abrangida situa-se na zona ocidental da cidade de Sines, a sul da Estrada Norte e bairro Norte de Matos, integrada na UOPG 4 do Plano de Urbanização da cidade. De acordo com a deliberação camarária, o prazo definido para a elaboração da alteração ao plano de pormenor é de um ano. A Câmara Municipal aprovou ainda a dispensa de avaliação ambiental por considerar que a alteração não é suscetível de ter efeitos significativos no ambiente. O aviso estabelece também a abertura de um período de participação preventiva de 15 dias úteis, durante o qual os interessados podem apresentar eventuais sugestões ou pedidos de esclarecimento sobre questões que possam ser consideradas no âmbito do procedimento. As temperaturas vão subir a partir deste sábado e deverão manter-se muito elevadas durante parte da próxima semana. Segundo o Instituto Português do Mar e da Atmosfera, os termómetros podem atingir valores entre os 35 e os 40 graus em várias regiões do continente. Os valores mais elevados são esperados no interior do país, em especial no Val do Douro, Val do Tejo e interior do Alentejo, onde poderão mesmo ser ultrapassados os 40 graus em alguns locais. Na faixa costeira ocidental, as temperaturas também deverão subir, podendo chegar aos 35 graus. A meteorologista Maria João Frada, do IPMA, já admitiu que possam ser emitidos avisos de tempo quente durante o fim de semana, com possibilidade de alargamento gradual a todo o território continental a partir de segunda-feira. As temperaturas mínimas também deverão aumentar, com noites tropicais próximas dos 20 graus em várias zonas do país. Esta situação deve-se à entrada de uma massa de ar quente proveniente do norte de África e do interior da Península Ibérica. O IPMA alerta que o tempo quente deverá agravar o perigo de incêndio rural, pelo menos até meio da próxima semana. A piscina grande do Parque do Rio da Figueira em Santiago do Cacém abre ao público já este sábado, dia 20. O equipamento vai funcionar de segunda a domingo, entre as 10 e as 14 horas e das 15 às 19. De acordo com o município de Santiago do Cacém, a piscina pequena ainda não tem data prevista de abertura. A autarquia adianta, no entanto, que a data será previamente comunicada. Por hoje é tudo. Regresso à sua companhia amanhã às 9. Continuação de uma boa noite. Bom resto de quarta-feira.
0: 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Temperatura atual, 24 graus.
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0: Temperatura atual, 23 graus.
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0: São 23 horas e 2 minutos.
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0: Temperatura atual, 21 graus.
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0: É meia-noite e 2 minutos.
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0: Temperatura atual, 20 graus.
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0: É uma hora e um minuto.
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